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0: 4:31.
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1: 5 e 2.
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0: Chega, chega, seu papagaio desgramento. Bom dia, Chiquinho. Chiquinho despertou. O galo cantou. O gato miou. O cachorro latiu. E a vaca mugiu. Manhã de segunda-feira, hoje é dia 11 de maio. Dá licença? Posso entrar? Não destranca a tramela. Dona Quirubina já tá preparando um cafezinho feito no fogão de lenha, passado num coador de pano. Bom dia, Dona Quirubina.
1: Bom dia.
0: Bom dia, Dona Zefa.
1: Bom dia.
0: Bom dia, Dona Nena.
1: Bom dia.
0: Bom dia, Dona Chiquinha Benzedeira.
1: Bom dia.
0: Bom dia, meu amigo. Bom dia, minha amiga.
2: Bom dia, Castelo. Bom
0: dia, meu vizinho de cerca.
2: Bom
0: ao vivo aqui na Aventura Terra Sertaneja, do jeito que você gosta. Mas se você não gosta, você pode até aprender a gostar. Mas não gosta, Nós amamos de verdade. Tem gente que tem de tudo nesse mundo, mas não é nem por um segundo tão feliz que nem nós é. Que frio! Que frio! Eita lasqueira! No pé da goiabeira! Esfriou! Manhã gelada, madrugada fria! Firma na traia e vamos pra lida. Porque vida é dura só pra quem é mole. Se o gado morrer, o carrapato passa fome.
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0: Dia, boiadeiro. Dia, boiadeiro. Firma no laço e vamos pra cima. Acelera. Aô, Sete Arqueiro.
4: Bom dia.
5: Bom dia.
6: Bom dia.
2: Bom dia, Castelo.
0: Segura.
2: Castelo, segura essa emoção.
0: E vamos pegar descendo, porque subindo é contramão.
2: Acelera.
0: Nossa Senhora Aparecida, padroeira do Brasil, em nome da minha nação, te rogo para que cuides de mim, da minha família, dos meus ouvintes e dos meus amigos. Peço que interceda junto a Deus, nosso Pai, que nos atenda em nossas necessidades e se faça presente no lar e no coração de cada um de seus filhos. Não peço riqueza nem fortuna, apenas que não nos falte o necessário para vivermos com dignidade. Amém.

0: agradecendo a Deus por mais um dia, obrigado meu Deus por mais uma empreitada e sempre com a proteção da nossa mãezinha Nossa Senhora Aparecida, estamos iniciando os nossos trabalhos ao vivo aqui na Aventura.
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0: Modão sim, modinha nunca.
2: Esse é o lema.
0: Porque aqui nós não toma mel, que nós mastiga bem.
2: Ocas.
0: Ao vivo até as 8.
2: No estilo sertanejo.
0: Moda no peito, senão eu deito.

0: já tá na hora de apartar os bezerros. Vamos enfrentar esse frio, meu vizinho de cerca. Ordenhar as vaquinhas, cuidar da horta, rachar lenha. Jogar milho pras galinhas. Iniciando os nossos trabalhos com Tião Carreiro e Pardinho. Grande mestre, o saudoso Tião Carreiro. Padecimento. Você que tá saindo de casa agora, não esquece de pegar um casaquinho, hein? 6:16, esfriou. Manhã gelada, madrugada fria. Firma na traia e vamos pra lida.
1: Acelera.
0: Porque se o gado morreu, o carrapato passa fome. Gasta sua internet comigo. Mandar um alô pro Joãozinho lá da cidade de Boracéia. Meu grande amigo Palito, mais simples que painel de jipe. Porque é junto dos bons que a gente fica melhor. O Kleber Giacomini, Sandro Alponte, alô Barra Bonita, bom dia.
2: Bom dia, Castelhano, bom dia, Ventura. Zé Rondino de Burimi, queria ver a música Chico Mulato. Oferecer pra Irene, pra Fátima e pro Júnior da Tapera e pro Marizão da Prefeitura. Obrigado, Castelhano.
0: Tchau, obrigado. Alô, Borebi, bom dia. Daniel Carmelino também tá ouvindo, meu grande amigo Daniel Carmelino. Grande abraço, parceiro.
3: Bom dia, Castelo. Firma na praia e bora pra lida. Se o gado morrer, carrapato passa fome.
0: Isso mesmo.
3: Castelo, me agradecer a tábua de frios aí que eu ganhei no dia 8. É uma delícia. Agradecer aí todas as aventuras, você. E pediu uma moda pra nós, cara do Bruno Marrone, aonde você está. Uma boa semana para todos aí, um abraço.
0: Grande abraço, parceiro. Tchau, obrigado. Paulo Piva, bom dia. Marquinho da cidade de Borebi, meu irmão, meu grande amigo. Marquinho, acabou com bom demais da conta. Mais simples que painel de jipe. Dona Cícera, bom dia.
4: Bom dia, Maricota. Bom dia, João Bastão. Tudo bem? São Castelhano, tá um frio. Vixe, tá essa serração que tá aí. Meu Deus do céu. Mas tá bom, né? É a vontade de Deus. Então vamos enfrentar o frio e tocar a vida. Deus abençoe, Castelhano. Toca uma nome bonita aí, tá bom? Pra nós escutar aqui, pra oferecer pra minha filha Maria Vitória, pro meu esposo Heleno e pra todos que estão escutando aqui das Nações, tá bom? Tchau, Castelhano. Fica com Deus. Será que vou bastante mais de hoje nesse frio?
0: Tchau, obrigado. E não esquece de pegar um casaquinho, né, dona Cícera? O Geraldo Jordão também tá ouvindo. Alô, Geraldo, bom dia. A Gabriela, lá da cidade de Jaú. Alô, Jaú, bom dia. A Mariana também tá ouvindo.
5: Bom dia, meu amigo Castelo. Firme na traia e bora pra lida. Se o gado morrer, o cara pode passar fome. Castelo, toca pra nós, é Menina da Aldeia. E manda um abraço pra nós aqui, ó, Zé Carlos, o João Vitor, Dodô, Lucas. Manda um abraço pro pessoal da Eletromar, Zé Garro da Mar. Manda um abraço lá pro Jonas, Jonas Sampaio. Manda um abraço pra minha família de Macatuba, os ouvintes. Pra vocês é da Aventura, pra Maricó, também, Bastião. E bora pra segunda-feira, hein, Castelo? Bora pra segunda-feira, que não tá fácil nesse frio hoje, não, hein?
0: Não tá fácil, não.
5: E tamo junto, meu parceiro. E tchau, obrigado.
0: Tchau, obrigado. Grande abraço, Zé Carlos. Não esquece de pegar um casaquinho.
4: Tá bom. Eu vou pegar sim, viu?
0: Tá certo.
4: Obrigada.
0: Eu que agradeço. 6:19. 6:19. Canta, Godofredo. Eu vou lá, mas já volto. Intervalo é rápido. Bom dia, dona Maria.
6: Bom dia.
0: Bom dia, dona Antônia.
6: Bom dia.
0: Bom dia, dona Dita.
6: Bom dia.
0: Bom dia, meu vizinho de cerca.
1: Bom dia, Castelo.
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0: Bom dia. Este é o Terra Sertaneja.
1: 6:27, o Godofredo tá congelando. 6:27, canta, Godofredo.

0: Ilusão de uma Vida. Zico e Zeca. Zeta Pérez e Teodoro, A Moça do Retrato. Chico Mulato, Mocoque Paraíso. Agora são 6:30. 6:30. Canta, Galo Velho. Mandar um alô pro Neno. Neno Pedreiro, lá de Barra Bonita. Grande abraço, parceiro. Um alô aqui também pro Nil. Do Sonho Nosso também, ouvindo lá na Barra Bonita. Cidade de Barra Bonita, cidade de simpatia. Bom dia pra vocês aí, viu? Obrigado pelo carinho da audiência. O velho Bastião me deu um pialo. Me deu um pialo, velho desgramento. Vamos escutar a desculpa de hoje, picareta.
1: Tudo bem, filho? Ai, minha nossa, que frio, Castelhaninho. Ai, tá muito frio aqui em Pratânia. Você sabe que velho sente muito mais frio, né?
0: É?
1: Sente muito frio, velho. Velho sente mais frio.
0: Sim.
1: E eu acho que eu não vou na rádio hoje, viu, filho? Vou dar uma descansadinha. E amanhã, se der uma melhorada no tempo, estarei aí com certeza, viu?
0: Tá bom, tá bom.
1: Uma
0: tá
1: boa
0: bom.
1: Semana pra você. Fica com Deus e passa depois do meio-dia aqui no sítio pra gente conversar um pouquinho, prosear, fumar um paeiro e pra você pegar o seu torresmo, você não pegou ainda. Ai, que frio, filho, minha nossa senhora.
0: Tem outro áudio do velho, vamos escutar.
1: Nossa, filho, essa música da Curruíra que você tocou, da Curruíra, é muito boa, hein? É do Zico e Zeca, né?
0: É, do Zico e Zeca, ai, ai, ai. Eita lasqueira no Paraguaia mesmo.
2: 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Tamo junto, Castelo. Tamo Castelo, toca pra nós aí. Meu país, Zezé de Camargo e Luciano.
0: Tchau, obrigado. 6:32, firma na traia. E vamos pra lida. Porque se o gado morrer, o carrapato passa pra me sair pra lá, cavalo velho. Eita lasqueira no pé da goiabeira. A outra trem que pula, eu sei que pula, só não sei se é ou se é mula. 6:32. Vamos levantar, lavar os olhos. Pra você que tá saindo de casa agora, não esquece de pegar o casaquinho, hein? Não esquece de pegar um casaquinho. Esfriou. Ai, que frio.
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0: Orvaial Zóio, Camões e Camargo, Caboclo Magoado. E vem da Dino Franco Moraí, Delório Valente, Dino Franco Moraí, Delório Valente foi indicação do Fernando, lá da cidade de Agudos. Vivendo no sertão, João Mulato e Douradinho. Agora são 6:45. 6:45. Gasta. Gasta sua internet comigo.
1: Bom dia, meu amigo Castelo. Essa brisinha hoje tá de amargar, hein? Castelo, toca a filha do tio pra nós fazendo favor. Tá eu, o Alex, o Michel, o Matheusão. Beleza? Tamo junto, meu parceiro.
0: Tamo junto. Forte abraço. Mandar um alô pro Luquinha. Luquinha pediu Belmonte, chamar aí, vamos tocar. Porque aqui nós não ferve leite, aqui nós toca fogo na vaca. Pra você que tá levantando agora, não esquece de pegar um casaquinho, vai sair de casa, né? Daqui a pouco, tem compromisso às 7. Não esquece de pegar um casaquinho, uma touca, porque esfriou, hein? Manhã gelada, madrugada fria. Agora são 6:47. Firma na traia e vamos pra lida, porque se o gado morrer, o carrapato passa fome.
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0: Velho Berrante, Cacique Pajé, Modão Cabeceiro. 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
0: Você ouviu ainda do Glacial Casinha para Orvaiel Zói. Teve também Léo Canhoto e Robertinho, meu velho pai. Boi Soberano, Zé Carreiro e Carreirinha. Agora são 7:02. 7:02. Manda alô pro meu grande amigo Pedrinho. Alô, Palito. Bom dia, Palito. Vamos levantar, Palito. Seu desgramento. O Palito tá andando com uma companhia. Tá dando mais trabalho que por sorte. Mas é meu amigo, fazer o quê? Porque é junto dos bons que a gente fica melhor. Mandar alô pro André Pacola, meu amigo, meu grande amigo, parceiro, irmão. Meu vizinho de cerca do lado esquerdo. Do lado direito. Lado esquerdo. Zecão da Araucária. Alô, Zecão, bom dia. O Chapani, que tá indo pra Bauru, sentido capital interior. A rodovia Marechal Rondon tá passando agora. Bom dia, passando pela Marechal Rondon, indo pra Bauru. Pra Lida, grande abraço, parceiro. Chapani, gasta sua internet comigo.
2: Bom dia, Castelo, bom dia, Bastião, bom dia, Maricota, bom dia aos ouvintes da Aventura FM. Uma segunda-feira abençoada a todos, uma ótima semana em nome de Jesus. É o Valdecir do Sítio Caçador, Borebi. Tudo certo aí, Castelo? Tudo certo, nada resolvido?
0: Tá daquele jeito.
2: Aqui tá daquele jeito, mata alto pra carpir, baixo pra roçar e tá moiado pra queimar.
0: Tá geado.
2: Essa manhã gelada de segunda-feira, 6 graus aqui no sítio.
0: Minha nossa.
2: Se der certo, toca pra nós aí, Castelo, Goiânia e Paranaense, meu recanto, meu paraíso, firma na trave, vamos pra líder, se o gado morrer, carrapato passa fome. Tchau, obrigado.
0: Tchau, obrigado, vamos tocar Goiânia e Paranaense, meu recanto, meu paraíso, moda cabeceira, modão, gasta sua internet comigo.
3: Bom dia, Castelo, toca um modão pra nós aí, vou agradecer pro Zé Parente. Pra ele aí, fala pra ele parar de contar mentira, hein?
0: Grande abraço, parceiro. Mandar um alô pro meu grande amigo Flávio Vagula. Bom dia, Agrícola São Domingos. Toda a equipe do PHD, Agrícola Rio Claro. Bracel, Luarte, Usina Barra Grande, São José. Pra você que tá levantando agora, tá se esticando todo, parece um lagarto verde.
4: Ai, ai, ai.
0: Não esquece de pegar o casaquinho, hein? Esfriou. Madrugada fria, manhã gelada. 7:05. 7:05. Firma na traia e vamos pra lida. Porque se o gado morreu, o carrapato passa fora.

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8: 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Sai do mato, velho.
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8: Dia, bom dia. Dia, boiadeiro, dia, boiadeira. Manhã gelada, madrugada fria, segunda-feira, 11 de maio.
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8: Tá tudo certo aí? Tudo certo, mas nada resolvido? Aqui continua daquele jeito. O mato tá alto pra carpita, baixo pra roçar. E tá seco pra queimar. Tá geando, vai gear. Tá geado pra queimar.
7: Oh, Castelo.
8: Escuta, nem você gosta de todo mundo. Por que você quer que todo mundo goste de você? E outra coisa, por que você tá deixando de fazer o que gosta para agradar os outros? A vida é sua, então aproveite. Aproveite, tá triste, agora você vai ficar feliz. Tá sozinho, tá sozinha? Te faço companhia.
7: Acelera.
8: Firma no laço e vamos pra cima.
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0: Essa é doída, hein? Frio da madrugada, Rio Negro e Solimões. Distância danada, Solevante e Soleni. Muito bom dia pra você que tá levantando agora, tá se esticando todo, parece um lagarto verde. Muito obrigado pelo carinho da sua audiência. Não esquece de pegar um casaquinho, hein? Você que começa às 8, tá na hora de levantar. Toma coragem, levanta pra lavar os olhos. 7h17, dona Quirubina já preparou um cafezinho feito no fogão de lenha, passar no codô de pano. Bom dia, dona Quirubina.
1: Bom dia.
0: Bom dia, dona Zefa.
1: Bom dia.
0: A dona Nena tá jogando milho pras galinhas. Bom dia, dona Nena.
1: Bom dia.
0: Eita lasqueira. E a Chiquinha Benzedeira? Chiquinha Benzedeira não levantou ainda. Tá corradinho do lado da cama. Na cabeceira. Bom dia, dona Chiquinha Benzedeira.
1: Bom dia!
0: 7h18 agora. Aí, pato desgramento, fica quieto. Aí, tá lasqueira no pé da goleira. Mandar um alô pro Júlio da Seven Mob. Bom dia, parceiro. O Alisson, lá da cidade de Torrinha. Grande abraço, parceiro. Já tá na lida, hein? Mandar um alô pra galera da Combosa. Tropa de eletricistas. Tá indo pra Bauru, pra Lida, na Eucatex de Botucatu. Ouvindo Aventura, sempre na sintonia. Um abraço pra vocês aí. O Wellington no pilote. Cosme na navegação. Rafael e Pardal. Genivaldo, Pernambuco. Tá roncando, Genivaldo. Grande abraço pra vocês aí, viu? Bom serviço, obrigado pelo carinho da audiência. Gasta sua internet comigo.
2: Bom dia, Castelo, aqui é o Marcião, toca um modão pra nós aí. Mandar pro Celinho e pro Hernani Estopa.
0: Tchau, obrigado, grande abraço, parceiro.
3: Fala, Castelo, bom dia.
0: Dia, parceiro.
3: Bora pra lida, boa semana pra todos nós aí. Se o gado morrer, carrapato passa fome. Castelo, mandar um abraço pra você. Você é um dos maiores comunicadores da região, quiçá do estado de São Paulo. Mandar um abraço aí pra todos os amigos e ouvintes da rádio, pra todos os amigos e clientes aqui também do Alto Postigrão, pro nosso funcionário que já estão na lida aí, enfim, pra todo mundo aí. Desejar uma semana abençoada pra todos nós. Pedir aquela moda poeira da estrada. E tamo junto. E junte-se aos bons e torne-se exceção. Tchau, obrigado.
0: Tchau, obrigado. Boa, parceiro. Boa. Acelera. Poeira da estrada. Vamos tocar poeira da estrada com João Paulo e Daniel. Firma na traia e vamos pra lida. Porque se o gado morrer, o carrapato passa fome.
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0: Patrick. Modão, camiseira. Goiânia e Paranaense, meu recanto, meu paraíso. O menino da porteira, Sérgio Reis. Tristeza, milionário José Rico. Pra meter um chifre no chão e sair arando. E as vezes chega até a coçar o chifre no barranco. Manda um alô pro meu grande amigo Fernando Santana. Alô, Fernando, bom dia, parceiro. Nino também tá ouvindo. Alô, Nino, bom dia. Capitão Torres. Todo efetivo da Polícia Militar, bom dia. Bombeiros, GCM, você que é motorista de ambulância, funcionário público, toda a equipe da cozinha, piloto. 7h34.
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0: Mato Grosso e Matias, nessa manhã fria, gelada, idas e voltas. Pra você que tá saindo de casa agora, não esquece de pegar um casaquinho, hein? Esfriou, ai que frio. Mato Grosso e Matias, idas e voltas. Desde que te vi, Belmonte Amaraí. Desde que te vi, Belmonte Amaraí, Creone e Barreirito, amaremos. Agora são 7:47, 7:47, a Fernanda tá ouvindo, lá na cidade de Bariri, a Fernanda, o Túlio, grande abraço, parceiro. 7:48. Firma na traia e vamos pra lida, porque se o gado morrer, o carrapato passa fome.
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0: Bica d'água, Lourenço Lorival, nessa manhã gelada de segunda-feira, mais uma semana, mais um dia começando. Madrugada foi fria. Chico Rei Paraná no colo da noite. Sorriso mudo, Chitãozinho Chororó. Estamos encerrando os nossos trabalhos.
1: Ah, sério.
0: Agradecendo mais uma vez o carinho da sua audiência.
2: Cristiano Castelhano, o furacão do Centro-Oeste Paulista.
0: Segura.
2: Castelo, segura essa emoção.
0: E vamos pegar descendo, porque subindo é contramão.
1: Acelera.
0: Pra você que vai trabalhar, bom serviço. Pra você que tá chegando em casa agora, bom descanso. Fica com Deus. E tchau, obrigado.

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1: Tá aí pra você, está no ar o seu Manhã Ventura. Tá tudo ok com você? Você foi bem neste final de semana? Uma boa semana pra você. Segundona, 11 de maio de 2026. São 8h08. Você que estava acompanhando o Castelo a partir de agora até as 10 da manhã, o seu Manhã Aventura mais agitado. É a manhã mais gigante do rádio, viu, gente? Tá tudo ok? Sejam todos bem-vindos, bem-vindas. Aqui na Geraldo Pereira de Barros, no centro da cidade, nos estúdios da 90.1. Falando para toda Lençóis Paulista e também para toda a nossa região. A partir de agora, liberado para você o 3264-9090. Participe, mande um oi para que eu possa aí retribuir esse carinho especial que nós temos por você. Bom dia.
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1: Aí pra você o João Bosco e Vinícius, Recaída te ama. Bom dia.
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0: você, eles, Vitor e Léo, são 8h15, hora certa, sua rádio apaixonada pelo ouvinte mais perto de você, tá tudo ok? Bom dia pra você que tá acordando agora, bom dia pra você que já acordou a tempo, bom dia pra você que tá se preparando pra ir trabalhar, bom dia pra você que tá trabalhando, descansando no trânsito, oh, tudo bem com vocês aí? Obrigado, viu gente? Pessoal que tá dando uma carona pra equipe da 90, botou da Rádio Ventura FM. Ai, ai, ai, mas que friozinho que é esse, hein? Hoje a temperatura caiu mesmo, hein? Ontem, depois do almoço, começou a baixar a temperatura. Hoje, quantos graus tá aqui? 8 graus? Olha só, hein? Meu Deus, frio demais! Vamos esquentar muito mais a sua manhã de segundona, viu? Tá valendo, tá valendo, tá valendo. Tá, o que que tá valendo hoje, gigante? São 8h16, hora certa pro meu ouvinte. Hoje tá, é o seguinte, tá valendo a sua companhia.
1: Ô, compadre.
0: Oi.
1: Bom dia. Giada na roça,
0: ah lá,
1: compadre. Giou na roça hoje.
0: Urimi giou, rapaz. Que coisa, né, compadre? Abraço pra vocês aí, obrigado pela participação. Oi, alô, quem? Alô, bom dia.
2: Bom dia, gigante.
0: Dia.
2: Desejo um ótimo dia para você, para todos os ouvintes. Aqui é o Thiaguinho da Defilpe.
0: Ô, Thiago.
2: Gostaria de oferecer a música do Gustavo Lima, Todo Homem é Vagabundo, para todos os ouvintes e para a galera aqui da Defilpe. Obrigado.
0: Valeu, Thiaguinho. Um abraço. Ô, Thiago, um abraço, pessoal da Defilpe. Obrigado pela companhia de sempre aí, viu, gente? Um abraço para vocês aí. Bom trabalho para vocês aí. A Defilpe é uma entidade completa, tem piscina, é, ali tem o pessoal que recicla, né, que faz a reciclagem, é, também tem aí o pessoal da fisioterapia, um abraço pra vocês aí, obrigado, viu? Obrigado, vocês estão sempre acompanhando a nossa programação, o pessoal da Defilpe de Lençóis Paulista, tem quadra também lá, pra de repente você aí praticar um esporte. São 8h17, a Defilpe, um abraço, obrigado por vocês fazerem parte da nossa equipe também. Sucesso, 8h17, hora certa, Dona Benedita lá de São Manuel. São Manuel, que frio em São Manuel, hein, Dona Benedita? Um abraço pra senhora aí, viu? Obrigado, você tá mandando um ok pra todos nós. Gigante, tá tudo ok? O Wellington Lopes participando com a gente também. Valeu, Wellington. O Paçoca também mandando aquele alô especial para todos nós. Obrigado pela participação a todas as tapeçarias e Lençóis Paulista. Um abraço para vocês aí. Obrigado, viu, gente? Um abração mesmo, ó. Tá certo? Ah, estamos sempre na audiência. Isso que é importante nessa segundona fria. O sol tá maneiroso hoje, tá? Meio triste, né? Não quer aparecer as nuvens, mas não tem previsão de chuva hoje para Lençóis Paulista e para a região, segundo a meteorologia, ok? São 8h18, hora certa. Estamos juntos, cada dia mais unidos através das ondas do rádio, desejando para você uma excelente semana e um bom dia. Manhã Aventura! Opa, um programa diferente para você aí, ó.
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0: aí pra você, bonita. Guilherme Santiago, Zezé de Camargo, pra não lembrar de mim, 8h31, romântica.
1: Zezé de Camargo e Luciano!
0: Oi, tá tudo bem com vocês aí? Olha, a Valdete Marchioli tá mandando aquele alô especial, aquele bom dia pra todos os nossos ouvintes. Bom dia, Valdete, pra você também. Boa segunda e boa semana. É através do 3264-9090 que o pessoal vai mandando um ok pra gente. Bom dia. Ô, Gigante, manda uma moda pra todos nós aqui da Bracel. Ô, Mesa Celulose Lia 1. Opa, um abraço pra vocês aí. O Natanael Cili Alves tá mandando aquele alô especial pra todo o pessoal da Bracel aí, que sempre estão conectados na melhor, né, gente? Um abraço por vocês estarem acompanhando o Manhã Aventura. Bom dia, pessoal da Bracel, Natanael Cili. Tem mais participação, Maria Vitória também tá dando aquele alô especial pra nós. Valeu, Maria Vitória. O Alisson Juan também, bom dia. O pessoal dos aplicativos aí, obrigado pela participação. Tem mais. Opa, claro, o pessoal que vai interagindo, vai mandando mensagem aqui. Olá, tudo bem com você? Bom dia.
2: Fala, Gigante.
0: Ô, Gigante.
2: Bom dia, meu querido. Bichão falando aqui, irmão. Ô, Gigante, desejar pra você e toda a equipe da Aventura uma excelente segunda-feira, que Deus abençoe a todos aí. Um abraço no coração, irmão. Manda um abraço pra mim ali, Gigante, pô. Meu pai Bastião, lá do Sítio BAP. Um abraço ali pro companheiro Bicão. Um abraço, parceiro. Um abraço pro Fábio Porto. Um abraço, irmão. Um abraço pro Minduim, da Wíbia, da WM. Um abraço, meus parceiros. Ô Gigante, toca um modão aí pra nós aí de arrancar o pica-pau do topo, bicho. Manhã gelada, hein?
0: Manhã gelada.
2: Um abraço,
0: demais.
2: Meu parceiro. Fique com Deus.
0: Obrigado. Um abraço pra você. Obrigado pela participação, William. Gente boa demais também curtindo a programação. Valeu, valeu, valeu. Sucesso aí. Muita paz pra vocês. Se estiver trabalhando, bom trabalho, descansando, bom descanso. Tá todo mundo conectado na melhor nesta manhã especial, né, gente? O sol já conseguiu aí abrir o espaço pra esquentar a nossa manhã? Ainda não? Ai, que frio gostoso! Ai, é bom demais, né? É isso aí, são as estações do ano. Nós estamos no outono, gente. É isso mesmo, são 8h34, hein? Mudança de estação, hein? O frio tá aumentando, né? E continua o frio, né? Ele veio um pouco atrasado, né? Porque toda a Facilpa faz aquele friozinho gostoso. Esse ano a Facilpa foi uma Facilpa quente, né? Nós que trabalhamos na Facilpa esse ano, nós não precisamos colocar blusas, né? O clima tava gostoso, mas agora tá melhor ainda. Nós vamos esquentar muito mais a sua manhã. 11 de maio, gente, 2026. Olha o tempo passando rápido demais. Nós estamos aqui sempre atendendo você. E você que tá do outro lado do rádio ou pelo nosso aplicativo, bom dia! Você pode mandar mensagem pra gente através do 3264-9090. Adiciona aí, adiciona no seu zap aí, nas suas redes sociais. Mande um oi pra nós aí. Eu volto já com muito mais pra você dentro do Manhã Aventura. Desejo pra você, claro, uma excelente manhã. 8h34.
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4: No Brasil ainda falta representação política para mulheres indígenas.

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0: Aí pra você, sucesso. Fernando Sorocaba, Hugo e Guilherme, Teus Segredos, 8h47. Nesta manhã especial, Manhã Ventura ao vivo. Aqui nos estúdios da Rádio Ventura FM. Ok, tá tudo bem com você? A Doralice mandando aquele oi especial pra nós. Muito obrigado pela participação, sucesso aí. Obrigado pela companhia de sempre pra você que tá na sua casa, no seu trabalho, no seu descanso. Nesta segundona, hein? Ah, o pessoal que trabalha depois do almoço também sempre tá curtindo a programação. Pessoal do comércio em geral aí, um abraço, viu, gente? Daqui a pouquinho o comércio de Lençóis Paulista tá abrindo as portas aí para que os consumidores, para que as pessoas façam visitas aí no comércio e, claro, aqueça muito mais o nosso comércio. São 8h47, hora que vocês chegarem no comércio aí, que vocês estiverem trabalhando, pode mandar aquele oi especial pra gente aqui, tá bom? Então tá aí, é isso mesmo. 3264-9090 é o zap mais agitado, é o zap da Rádio Ventura FM. Ok, sim. Eu volto já já com muito mais pra você.
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1: Aí pra você o seu Manhã Ventura, 9:05, hora certa. Oi, abrindo agora a segunda hora aqui da programação, segundona, 11 de maio de 2026. Uma ótima manhã pra todos nós, boa segunda pra você também, ó.
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1: Aê, pra você, Laona Prado, você sabe o que você faz, me leva pra casa, escrito nas estrelas, bom dia!

0: Thiago, é o Gaguinho, 9:15, hora certa pro meu ouvinte. Que segunda-feira feliz, né, gente? Olá, bom dia, Orides, Secap, pessoal vai mandando aquele oi pra gente também. O pessoal do Varejão curtindo a programação. Obrigado, gente, valeu. Olá, meu amigo Cian, ótima semana pra você. Deixa eu ver, ah, o Alessandro Favorim, fala, Alessandro, um abraço pra você também, obrigado pelo sucesso, pela participação. Vem participar comigo através do 3264-9090. Olha, vamos fazer o seguinte, vamos encher esse zap de mensagens, vamos lá. Só tá faltando você, Silvana Borges, tá tudo bem? Bom dia, estou aqui em casa hoje. Ótimo dia, boa semana pra você também. Obrigado, Silvana Borges. Um abraço, viu? Obrigado por você estar participando com a gente aqui. É, tá no Chile? É no... Ah, não, na Rua Chile, rapaz, na Vila Cruzeiro. Achei que tava no Chile. Ai, obrigado, Silvana. Obrigado pela sua participação. Sucesso aí, muita paz pra todos nós também. É, olha, são 9:16 agora. A gente vai fazer um breve intervalo comercial, rapidinho, a rádio vai faturar e nós voltamos já já com muito mais pra você, dentro da nossa programação, dentro do seu Manhã Ventura. Bom dia, boa segunda pra todos nós, segunda-feira fria demais.
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0: Manu e Matheus e Cauã, Universo aqui na programação, são 9:31. Dois Gumes, Felipe e o Rodrigo, Gustavo Lima e o Murilo Rufi cantou pra vocês, rap novo, sou eu, ou é o céu ou o chão, Mumuzinho, Tiaguinho e o Gaguinho com o Hugo e Guilherme. O Adenilson Biasi tá participando com a gente também, mandando aquele alô especial para toda a nossa equipe. Valeu pela participação. É isso mesmo, é você interagindo, é você mandando mensagem pra gente, é você do comércio. Opa, o pessoal já estão de portas abertas aqui em Lençóis Paulista. Mande um oi pra nós aqui, gente. É isso, fique à vontade. Sinta-se em casa, porque a programação é feita só pra vocês, só pra você que está acompanhando. Aí fica melhor, né, gigante? Claro que sim. A gente não importa, a gente não pode pensar no que você tá fazendo, mas o que você tá fazendo aí, se for bom pra você, tá ok. É isso mesmo. Tá interagindo junto com a gente, mandando mensagem pra cá, tá trabalhando, tá descansando, aí fica melhor ainda. Opa, de repente você tá descansando nesse friozinho aí, nesse tempo, já tá esquentando? O sol já tá saindo, tá ficando mais forte, porque de manhã ele tava fraquinho, né, gente? São 9:32, hora certa, estamos dentro do programa Manhã Aventura. Amanhã mais alegre, mais gigante do rádio, super segunda pra você. Cadê a sua participação? Cadê? Eu quero que você participe comigo, eu quero que você mande um alô especial pra todos nós, ok? Então vamos fazer o seguinte, vamos fazer aquele intervalo comercial e tem muito programa até as 10 da manhã, depois pinta aí o Paquera com o Estúdio 901 e também o Pediu Tocou. Programação recheada para você que está acompanhando aí. Programação recheada para você que gosta de informação e muito mais é aqui mesmo. Não troque de estação. Continue sintonizado na Rádio Ventura FM 90.1 para toda Lençóis Paulista e também para toda a nossa região. Por que não dizer para o mundo através do nosso aplicativo? Eu volto já já. Oi, tá tudo bem? Ótima manhã, bom dia pra você.
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0: anota aí. Antes nós tocamos Cheiro de Culpado aqui na programação. É isso mesmo, Júnior e César. É com ela que eu estou. O Cristiano Araújo cantou pra vocês aqui no seu Manhã Aventura. Oi, tá tudo bem aí? Obrigado, viu, gente? Vocês estão participando com a gente através do nosso zap a todo vapor aqui, esperando por você, esperando a sua participação, principalmente nesta super segunda fria. A gente volta já já com muito mais pra você aqui na programação. Daqui a pouco tem o Estúdio 901. Estúdio 901 com o Paquera e também o Mete Bala. Não, o Mete Bala é à tarde com o Castelo. E também nós temos hoje aqui na programação a programação toda feita só pra você. Também nós temos as notícias, o 90.1 Notícias. À tarde tem muito mais pra você aqui na nossa 90.1, na sua Rádio Aventura FM. Vamos fazer o seguinte, atenção você que está mandando aquele alô pra gente. É, bom dia, oi, bom dia. Oi, João. O João, ok, valeu pela participação. O pessoal também do JC Dias, um abraço pra vocês aí, obrigado pelo sucesso aí. Muita paz pra todos nós. Vamos fazer o seguinte? Fazer o seguinte, vamos voltar daqui a pouquinho com muito mais pra você aqui na 90.1, na sua Rádio Aventura FM, no Manhã Aventura.
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0: aí pra você, o Guilherme Santiago, é um perfume novo, são 9:57, tô indo embora, gente, agradecendo a você pelo carinho e grande audiência, fique por dentro de tudo que está acontecendo aqui na 90.1, que aqui toca muito mais música pra você. O Paquera tá chegando para apresentar o Estúdio 901 e também o Pediu Tocou. Beijo do gigante, até mais, tchau, gente.
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1: Olá, muito bom dia. Hoje é segunda-feira, dia 11 de maio, e nós vamos a partir de agora com informações. A Prefeitura Municipal de Lençóis Paulista, por meio da iniciativa do Ponto de Atendimento Virtual da Receita Federal do Brasil, vinculado à Secretaria de Desenvolvimento Econômico, SEDECON, em parceria com a Receita Federal do Brasil, convida a todos para um encontro informativo sobre o Imposto de Renda 2026. Durante o evento serão abordados pontos essenciais para evitar erros e também aproveitar melhor a sua declaração. A palestra será ministrada por auditores fiscais da Receita Federal, abordando e serão abordados os temas: novidades do imposto de renda deste ano, principais dúvidas dos contribuintes e como destinar parte do seu imposto de renda para projetos. O evento é uma excelente oportunidade para se atualizar, evitar erros na declaração e entender como utilizar o seu imposto de forma consciente. Lembrando que o evento é gratuito e aberto a toda a população. O evento será realizado amanhã, dia 12 de maio. A palestra será realizada no auditório da Secretaria de Desenvolvimento Econômico, SEDECON, a partir das 9:30 da manhã.
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0: ótima semana pra você, juntos pela ZYM936, 90.1 Lençóis, São Paulo.
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0: One Republic. Hugo e Guilherme na sequência, bem-vindo com Maiara e Maraísa pra cantar. Estamos só começando o estúdio. Bom dia.

Meu coração em suas mãos, tá aí o Guilherme, Maiara e Maraíza, 10:13, ainda dá o tempo que dá Traia Véia com Gustavo Lima, Equivocada, e depois do intervalo comercial, tô preparando aqui Patrícia Manuela, Chama o Samu, tem Vem Me Amar com Alexandre Pires e Billie Eilish, Birds of Feather, agora 10:14.

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1: 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A campeã do BBB 26, Ana Paula Renault, fez um desabafo pesado nas redes sociais. Segundo ela, uma casa noturna próxima ao seu apartamento tem causado transtornos há quase 2 anos. A ex-BBB relatou que o som é tão alto que faz as paredes tremerem, móveis vibrarem e até provocou danos na residência. A situação, segundo Ana Paula, já se tornou insustentável. Ela afirmou que já buscou solução por meio de órgãos como a Prefeitura de São Paulo e o Programa de Silêncio Urbano, mas sem resultados efetivos. Além disso, ela criticou

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0: Billy Eilish tocando aqui pra você. Agora 10h31, daqui a pouquinho, depois do intervalo comercial, a gente volta com muito mais música na programação nesta segunda, começando a semana contigo, já já.
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0: você, meu querido. Obrigado pela audiência da Rosângela também, chegando junto com a gente aqui. A Conceição participando. Aqui na programação do Estúdio 901, você manda a sua música pelo 14-3264-9090 e a gente manda aquele abraço pra você. Mensagens chegaram na manhã. João Amaral, bom dia aí pra você também. Obrigado pela participação, viu? Ronaldo, como vai, Ronaldo? Tudo de bom pra você. É isso aí, gente. Vai mandando a sua música pra gente fazer a programação daqui a pouquinho. Depois das 11, no Pediu, Tocou. Alô, Tereza, bom dia, querida. Obrigado pela audiência. Todo o pessoal aí da região curtindo a gente também. São Manuel, bom dia, abraços. Obrigado pela participação. Alô, Marcos, bom dia pra você também, meu amigo. Tudo de bom. Chegando junto, 10:36. Pra você que pediu aí, Fernando Sorocaba, Murilo Ruf, Zé Felipe, Ana Castela, Jorge Matheus, Propaganda. Já tá aqui pra realizar aqui o som pra você nessa manhã, viu? São 10:36. Chega daqui a pouquinho aqui na programação também. O Pediu Tocou e a sua música vai aparecer por aqui se você mandar sua mensagem.
1: Bom dia, Ventura. Eu gostaria de participação. Deu, Adriano. Quero que você toque uma música bem bonita aí pra nós, Amado Batista, Folha Seca, para oferecer pra todos que estiver escutando, tá bom? As derrações. Pra você e pra toda a sua família e pra todos que estiver escutando no centro da cidade, a Neuza e Lúcio Mariariópolis.

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0: De volta, um WhatsApp da Aventura, mandando aquele abraço para quem manda em tempo real pra gente a sua mensagem e ouve já já aqui, olha, um abraço, bom dia, quero mandar aqui um bom dia, uma ótima segunda, Alessandro, né, Alessandro? Sempre com a gente, né? Alô, JC, bom dia.
2: Fala, Adriano, bom dia, Adriano. Adriano, queria mandar um alô aí pra todos os São Paulinos que não estão me respondendo hoje. O Igor Pintor, o Nenê, o Rodrigo Angélico,

0: pra vocês aí. Ventura. Agora é a Neuza, oi.
1: Oi, Adriano, bom dia. Bom dia a todos os ouvintes da Ventura. Adriano, se por um acaso você for tocar alguma música

fala Rose, Rosineia Fátima, né, Rose? Bom dia pra você, viu, minha querida? Que ela tá perguntando que a hora que ela vai retirar o quê, hein? Ah, o brinde que você ganhou. Olha, qualquer retirada de brinde ou vale em horário comercial, estamos

0: 7 Mob, todo dia com a gente, hein, né, Júlio? Obrigadão, viu? Tá mandado, abração pra você, bom dia, João Amaral aqui, manda um abraço pra Fran, pro Francis, aqui da LP1, do Viveiro da Bracel, e toca uma música do Zé Ramalho.
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0: Alô! Viveiro da Bracel, abração especial pra vocês, Simone Mendes.
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1: Olá, muito bom dia. Nós seguimos com mais informações e um grave acidente na madrugada do último domingo interrompeu a vida de quatro jovens na rodovia Comandante João Ribeiro de Barros, em Pederneiras. A colisão ocorreu por volta das 3:30 da manhã, no quilômetro 219, quando as duas motocicletas em que as vítimas viajavam foram atingidas por um carro. O motorista do veículo, Marcos Antônio de Souza, de 37 anos, fugiu do local sem prestar socorro. Ele se apresentou à polícia horas depois e foi preso em flagrante após exame médico constatar a embriaguez. As quatro vítimas fatais morreram ainda no local antes da chegada do resgate. Lievilton Casanova da Silva, de 21 anos, Jonathan Sabino, de 25, Franciele Regina Pantaleão Rodrigues, de 18 anos, e Nathalie de Almeida Fernandes. A Polícia Civil investiga as circunstâncias do impacto, de acordo com o registro da ocorrência. A Prefeitura Municipal de Pederneiras manifestou profundo pesar e decretou o luto oficial na cidade. Em nota oficial, a administração municipal prestou solidariedade aos amigos e familiares das vítimas. O motorista permanece preso à disposição da justiça.
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0: Atendendo aqui participações no Pediu Tocou, daqui a pouquinho tem o Zé Ramalho e Sinônimo. Zé, bom dia, Adriano abençoado, começo de semana pra nós, gostaria de ouvir uma música, Amante Anônimo, né? Estão pedindo aqui com a o Gen Giovanni, Ângela Cássia, bom dia, Ângela. Olá, bom dia, me chamo Natanael, sou da Bela Vista, gostaria de ouvir uma música Estrelinha, vai tocar, Marília Mendonça, né? De Paulo e Paulino, e tá oferecendo pra mãe Marisa, o pai Joel, os irmãos Jonas e Cauã, e pra cunhada Nayara. Yara, tá querendo participar dos sorteios aí, né? É isso aí, obrigado aí pela sua atenção, sua participação sempre na nossa programação. Bela Vista, bom dia. 11:09, tá frio aí, tá ventando aí, Bela Vista, essa parte alta aí, né? É um ventinho gostoso, geladinho. Quem mais está participando com a gente aqui? Alô, bom dia! Bom dia, bom dia, Eva! Muito obrigado pela audiência. A rádio está mais do que no ar, viu? 11:09. Gustavo Lima abrindo aí com o retrovisor. Na sequência, Igrejinha Azul.
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0: Fidume Jack, Mato Grosso e Matias.

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8: E Adriano, beleza? Aqui é o Bicão que tá falando. Manda um Amado Batista Folha Seca aí pra nós curtir aí. E eu ofereci pra todos os seus ouvintes, pra todos. Eu ofereci pro Maurão. O Maurão tá lá trabalhando, lá na casa do Carlinhos Ciano lá. Vou oferecer pra ele lá também. Ele, o Antônio. E o Carlinhos Ciano também. Forte abraço. Coloca no sorteio aí, meu patrão.
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9: Oi, Adriano, bom dia, tudo bem? Adriano, eu gostaria que você colocasse hoje para tocar qualquer música do Henrique e Juliano e eu ofereço para minha cunhada Tati, viu? Muito obrigada, viu?
7: Obrigado pela participação do Bicão. Abraço aí, Jane Navarro. Vai tocar Amor dos Outros. Amado Batista primeiro, Simone Simaria, depois Henrique e Juliano, que você pediu. Quero pedir pra Andréia um grande abraço, um agradecimento aí, viu, André? Um grande abraço pra você, né? Pedir pra ela guardar aí, que vai tocar também o Henrique e Juliano. Ela pediu uma outra música aqui. Tá programado aqui pra gente tocar a música Amor dos Outros, tá? Depois você me coloca o nome direitinho da música que você quer ouvir aqui, pra ver se a gente consegue repetir daqui a pouquinho a dupla. Bebida com Saudade, ela quer ouvir, né? E acho que é esse o nome. Abraço, André Oliveira. Obrigado pela sua participação, viu? Estão atendidos no zap.
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3: 11:34. O Eduardo tá querendo curtir a música também do Chitãozinho Chororó com Ana Castela e o Zé Ramalho. Me pediram a Zé Ramalho que eu vou tocar essa então, Sinônimos, tá? Um abração aí pra vocês. Deixa eu ver aqui se tem. Não, eu acho que não é essa aqui do que eu vou tocar, não. É com o Zé Ramalho só, beleza? Ok. Jean e Giovanni também cantam daqui a pouquinho na programação. Eduardo, um grande abraço pra você. Bom dia aí, viu? Obrigado pela sua participação. Tudo de bom aí pra você, pra toda a família aí curtindo. Agora tem a música que a Neuza quer ouvir, né? Um sucesso aí do passado, né, Neuza? É, essa aqui fez sucesso mesmo, 1978, 79, por ali. Você vai lembrar. Vamos lá, 11:35.
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1: Olá, muito boa tarde. Nós vamos nesta segunda-feira trazendo a partir de agora as informações do esporte para você. E a gente já começa falando aqui do Brasileirão. O Santos, enfim, venceu e convenceu e superou o Red Bull Bragantino por 2-0 neste domingo e encerrou o jejum de 7 jogos sem vitórias na temporada. Neymar inaugurou o marcador pelo Peixe no final do primeiro tempo, enquanto Adonis Frias ampliou na segunda etapa da partida na Vila Belmiro, válido pela 15ª rodada do Campeonato Brasileiro. Com a vitória, chega ao fim a sequência do Santos de 7 jogos sem triunfar. O Peixe também alcança 18 pontos e sobe a 15ª colocação na tabela de classificação, a 1 ponto do Grêmio, que abre a zona de rebaixamento. O Red Bull Bragantino, por sua vez, é o 7º colocado com 20 pontos na competição. E nesse domingo, o Corinthians venceu São Paulo pelo placar de 3-2 na Neoquímica Arena pela 15ª rodada do Brasileiro. Em um majestoso tenso, Ranieri, Mateuzinho e Breno Bidon marcaram para o Alvinegro, enquanto Luciano e o próprio Mateuzinho contra cravaram os gols do tricolor. Com a vitória, o Corinthians deixou a zona de rebaixamento. O Timão chegou aos 18 pontos e foi ao 16º lugar após a vitória do Grêmio contra o Flamengo por 1-0. O tricolor gaúcho, inclusive, tem 17 unidades e ocupa a 17ª posição. O São Paulo estacionou na 4ª colocação com 24 pontos. O tricolor de Roger Machado chegou ao 4º jogo sem vencer, com 3 empates e 1 derrota em todas as competições. E o Flamengo reduziu a vantagem do Palmeiras no Brasileirão na noite deste domingo. Em Porto Alegre, pela 15ª rodada, o time rubro-negro ganhou do Grêmio por 1-0 e ficou mais perto da liderança. Com 30 pontos, o Flamengo é o segundo colocado. O Palmeiras, que empatou com o frágil Remo, tem 34 pontos e um jogo a mais. Já o Grêmio, com apenas 17 pontos, cai para 17º lugar, o primeiro dentro da zona de rebaixamento.
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4: Meio-dia e 20, gente. Alice Just, Insônia da Madrugada. Ana Vitória com Guilherme Arantes, cheia de charme. Maiara e Maraísa cantam na programação também, A Culpa é Nossa. Meio-dia e 20. Bem-vindo, Alessandro Rogério, com informações para você em 90.

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7: Muito boa tarde, agora 12:35, hoje segunda-feira, 11 de maio de 2026, com temperatura em queda. E por aqui, Alessandro Rogério, a partir de agora, trazendo para você mais uma edição do 90.1 Notícias aqui pela Ventura FM. E desde já, agradecendo a você por estar junto com a gente nesse comecinho de semana e conferir a partir de agora os principais acontecimentos e assuntos de Lençóis Paulista, da nossa região, do Brasil e do mundo. E muitos são os assuntos abordados, inclusive com as estradas violentas aqui pela nossa região. E todas as principais informações aqui de Lençóis Paulista para você conferir a partir de agora. 12:36.
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7: E a gente já começa o 90.1 Notícias com informações por Lençóis Paulista, hein? A Prefeitura Municipal, por meio da iniciativa do Ponto de Atendimento Virtual da Receita Federal do Brasil, vinculado à Secretaria de Desenvolvimento Econômico, SEDECON, em parceria com a Receita Federal do Brasil, convida você para um encontro informativo sobre o Imposto de Renda 2026. Durante o evento serão abordados pontos essenciais para evitar erros e aproveitar melhor a sua declaração. A palestra será ministrada por auditores fiscais da Receita Federal, abordando e também serão abordados os temas: novidades do Imposto de Renda 2026, principais dúvidas dos contribuintes e como destinar parte do seu imposto para projetos sociais. O evento é uma excelente oportunidade para se atualizar, principalmente para evitar erros na declaração e entender como utilizar o seu imposto de forma consciente. Lembrando que o evento é gratuito e aberto à população, mas as vagas são limitadas. Por isso, o pessoal deve acessar o site da prefeitura e através do link fazer o cadastro. O serviço e a palestra acontece, portanto, amanhã, dia 12 de maio, e será realizado no auditório da Secretaria de Desenvolvimento Econômico, SEDECON, horário a partir das 9:30 da manhã. 12:37, a gente segue com mais informações.
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7: Ainda por Lençóis Paulista, a Prefeitura Municipal, por meio da Secretaria de Saúde, inicia neste mês a campanha Maio Vermelho, que é voltada à conscientização e à prevenção do câncer bucal. A iniciativa reforça a importância dos cuidados com a saúde da boca, com foco na identificação precoce de sinais da doença e na orientação da população. De acordo com o material informativo que será distribuído nas unidades de saúde, saúde, o diagnóstico precoce aumenta significativamente as chances de cura, sendo fundamental a realização de avaliações bucais regulares. A campanha também destaca que a boca pode apresentar sinais importantes que não devem ser ignorados, como feridas que não cicatrizam, manchas, dores persistentes e também dificuldade para engolir. Como parte das ações, no dia 9 foi realizado, né, um evento importante, principalmente na Rua 15, quando as principais ruas da cidade estavam interditadas em virtude do Dia das Mães. Ao longo do mês, também será disponibilizado, melhor dizendo, um vídeo com especialistas e também câncer bucal, abordando fatores de risco, sinais de alerta e formas de prevenção. A coordenadora de saúde bucal do município, doutora Raquel Vieira, destaca a importância da campanha como estratégia de orientação e cuidado contínuo. A Secretaria de Saúde orienta que, em caso de dúvidas ou identificação de sinais suspeitos, a população procure a unidade de saúde de referência para avaliação. O atendimento é gratuito pelo Sistema Único de Saúde, o SUS. Meio-dia 39, Maria Clara Sasaki chegando agora e já nos trazendo as informações do tempo neste comecinho de semana.
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7: Confirmando o meio-dia 39, vamos então com informações já do tempo. Vamos só novamente acionar aqui a Maria Cláudia Sasaki, trazendo pra gente as principais informações. Bom, daqui a pouquinho então a gente traz ela. Então vou fazer o seguinte: vamos trazer aqui a Milena Abreu, trazendo mais informações atualizadas pra gente. Milena, bom dia.
8: Milena, no dia 31 de maio, o prazo para que o microempreendedor individual, o MEI, envie a declaração anual do Simples Nacional, referente ao faturamento do ano passado. O documento é obrigatório para todos os profissionais registrados na categoria, inclusive para aqueles que não tiveram faturamento ou não realizaram vendas ao longo de 2025. O procedimento deve ser feito exclusivamente pela internet, por meio do portal do empreendedor, onde o usuário deve acessar a área dedicada ao MEI e informar o valor total da receita bruta obtida com a prestação de serviços ou com a venda de mercadorias. O preenchimento correto desta declaração é o que garante a regularidade do CNPJ perante a Receita Federal e evita problemas graves para o negócio. Quem perder o prazo ou deixar de enviar os dados fica sujeito ao pagamento de multa, que é de no mínimo R$50. Além disso, corre o risco de ter o registro cancelado definitivamente. Além disso, a falta da declaração impede o empreendedor de gerar boletos mensais de contribuição e pode bloquear o acesso a benefícios previdenciários e direitos fundamentais, como aposentadoria e auxílio-doença. Para quem ultrapassou o teto anual do faturamento, que é de R$81 mil, é necessário atenção redobrada no momento da transmissão dos dados. Se o valor excedente for até 20% do limite, o empreendedor será desenquadrado do regime do MEI apenas no ano seguinte, passando a atuar como microempresa. No entanto, se o faturamento for muito superior a essa margem, a mudança é retroativa e gera cobrança de impostos e juros adicionais. Em caso de erros no preenchimento, o sistema permite a correção por meio de uma declaração retificadora disponível no mesmo portal. Da Rádio 2, Milena Abreu.
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7: Muito bem, meio-dia 41, agradecendo a Milena Abreu pelas informações junto com a gente, né? Tivemos um probleminha em contato com a Maria Cláudia Sasaki, mas a previsão para Lençóis Paulista hoje, nesse começo de semana, é de temperatura bem amena. Nesse momento, 16 graus de temperatura. Inclusive, essa segunda-feira foi a madrugada mais fria registrada neste ano de 2026. Mas a tendência é que, ao decorrer da semana, a temperatura vá melhorando gradativamente e a temperatura volte a subir ainda mais. Porém, para a próxima semana, a previsão já é da chegada de uma nova frente fria também, tá? Temperatura hoje não deve ultrapassar a casa dos 23 graus aqui em Lençóis Paulista. Meio-dia e 42, a gente segue com mais informações e a Priscila Mendes vem com a gente.
9: Trabalhar de casa pode ser mais eficiente do que no escritório. Pesquisa da Alemanha revela que o home office é em média 20% mais produtivo do que o modelo totalmente presencial. Além de aumentar a produtividade geral, para 93% dos entrevistados, trabalhar de casa contribui para melhorias na qualidade de vida, enquanto 81% disseram que o regime remoto reduz o estresse e a tensão do cotidiano. Alexandre Simini Matos, especialista em carreiras e integrante do Grupo Temático de Gestão de Pessoas no CRAMG, Conselho Regional de Administração de Minas Gerais, fala sobre os erros que as empresas cometem ao implementar o modelo híbrido nas organizações.
10: O erro mais comum é tentar copiar o modelo do escritório dentro de casa. A empresa, ela continua com excesso de reuniões e controle rígido de horário. Mas estudos mostram que produtividade no remoto depende muito mais de confiança e organização do que de vigilância. Outro problema é não deixar regras claras, o que acaba atrapalhando a comunicação da equipe. Se não, pode virar sobrecarga.
9: Segundo a pesquisa, a produtividade no home office cai quando o funcionário trabalha mais de 3 dias por semana em casa, principalmente pela menor interação entre colegas. Para o especialista em carreiras, medir a produtividade não é apenas o tempo em que o colaborador permanece online, e sim resultados e entregas consistentes.
10: Hoje, produtividade não é ficar online o tempo todo. Dados divulgados pela Contabilidade Alfa mostram que até 91% dos trabalhadores mantém ou aumenta o rendimento em casa. Então, o ideal é avaliar o resultado, metas cumpridas, qualidade das entregas e desempenho geral. No Brasil, o home office funciona e pode aumentar a produtividade.
9: O levantamento surge em um momento em que diversas empresas voltam a pressionar por modelos totalmente presenciais, e nesse aspecto, o escritório ainda desempenha papel importante ao facilitar conversas presenciais, alinhamentos rápidos e construção coletiva de soluções. Agência Rádio Web, produção e reportagem, Priscila Mendes.
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7: Meio-dia e 44 agora, e os 4 jovens que morreram em um acidente na rodovia Comandante João Ribeiro de Barros, em Pederneiras, na madrugada desse domingo, tinham entre 18 e 25 anos. As vítimas eram 2 homens de 21 e 25 anos e 2 mulheres, ambas de 18 anos. Todas atingidas por um carro conduzido por um motorista embriagado, identificado como Marcos Antônio de Souza, de 37 anos. A Prefeitura Municipal de Pederneiras decretou luto oficial na cidade a partir da tarde desde ontem, portanto, tarde de domingo. Em edição extraordinária, a administração municipal manifestou pesar pela morte dos jovens. Segundo a polícia, após a colisão, o motorista abandonou o veículo e fugiu com a ajuda de terceiros. Horas depois, ele se apresentou à central de polícia judiciária em Bauru, acompanhado de um advogado. Uma avaliação médica constatou sinais de embriaguez e ele foi preso em flagrante. Dentro do veículo, que foi apreendido, a polícia encontrou um cooler com bebidas e latas de cerveja. A polícia científica periciou o local e os corpos foram encaminhados a um instituto médico legal em Bauru. O registro da ocorrência aponta que o acidente aconteceu em um trecho de reta, com tempo bom e pista seca, mas sem iluminação artificial. O caso é investigado pela Polícia Civil. Meio-dia e 46 agora.
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3: Muito bem, já de volta com 90.1 Notícias desta segunda-feira, dia 11 de maio. E a gente continua com informações da região. Um motorista de 37 anos, identificado como Tadeu Faria Galati, morreu na madrugada de domingo após uma colisão traseira na via de acesso Hermínio Paisan, na zona rural de Guaiçara. De acordo com informações da ARTESP e da Polícia Militar, o carro bateu na traseira de um ônibus. Com impacto, o veículo ficou preso embaixo do ônibus. O carro teve toda a frente destruída e o motorista morreu ainda no local. Nenhum passageiro do ônibus ficou ferido. O Instituto de Criminalística e o Instituto Médico Legal foram acionados. O caso foi registrado na Central de Polícia Judiciária de Lins, que investiga as causas do acidente. Meio-dia e 50, seguimos com informações agora com Alan Barbosa.
4: O ministro do STF, Alexandre de Moraes, suspendeu neste sábado os efeitos da lei da dosimetria, após ser sorteado relator de duas ações diretas de inconstitucionalidade contra a norma promulgada pelo presidente do Congresso, senador Davi Alcolumbre, na sexta-feira. A lei possibilita a redução das penas e a progressão de regime dos condenados pela tentativa de golpe de Estado em 8 de janeiro de 2023. A primeira entidade a ajuizar a ação contra a norma foi a Associação Brasileira de Imprensa. Em seguida, foi a Federação Partidária Pessoal Rede, mas outros partidos e entidades anunciaram que também vão questionar a lei. Advogado criminalista e mestre em direito constitucional, Joaquim Pedro de Medeiros, detalha o porquê das ações ficarem na relatoria de Moraes.
5: Em razão do que a gente chama de prevenção, aquele magistrado que recebe primeiro a causa, ele deve julgar as demais causas conexas ou que tenham relação à primeira ajuizada. Então, como a primeira ação foi ajuizada pela Associação Brasileira de Imprensa, foi encaminhada ao ministro Alexandre de Moraes, as demais, por consequência, também serão reencaminhadas a ele. O ministro Alexandre de Moraes tomou essa decisão em ações de execução penal. As execuções penais dos condenados pelos atos do 8 de janeiro, e na medida em que eles solicitaram a aplicação da nova legislação, o ministro, na ação de execução, ou seja, na execução penal, determinou que, olha, vamos aguardar o julgamento da ação direta de inconstitucionalidade que foi proposta contra essa lei da dosimetria para saber sobre a aplicação.
4: Alexandre de Moraes deu prazo de 5 dias para a Presidência da República e o Congresso Nacional se pronunciarem sobre o trâmite do projeto de lei. O presidente Lula vetou na íntegra, mas o presidente do Legislativo Nacional, senador Davi Alcolumbre, promulgou a norma conforme determina a Constituição. Joaquim Pedro de Medeiros explica que a Procuradoria-Geral da República deve se manifestar sobre a decisão de Moraes e os condenados também podem recorrer.
5: A Procuradoria

0: Geral da República, ela se manifesta sim, ela pode se manifestar inclusive concordando com a decisão do ministro ou pedindo para que ele encaminhe ao plenário a turma do Supremo Tribunal Federal para avaliar se essa decisão deve ser mantida. Da mesma forma, também as pessoas condenadas podem nessa execução recorrer da decisão para que a turma ela possa avaliar se a decisão deve ser mantida e se deve aguardar então o julgamento das ações diretas de inconstitucionalidade.
1: Na sexta-feira passada, a defesa do ex-presidente Jair Bolsonaro, um dos condenados pela tentativa de golpe de Estado, entrou com ação no Supremo para anular a condenação do cliente. A medida não tem relação com a lei da dosimetria. Agência Rádio Web de Brasília, Alan Barbosa.
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3: Muito bem, meio-dia 53. Um homem de 53 anos morreu após um carro capotar na noite do último sábado na rodovia Alcídio Soares, em Botucatu. Segundo o boletim de ocorrência, equipes da Polícia Militar e do Resgate foram acionados e, ao chegarem ao local no quilômetro 10 da via, encontraram o veículo capotado às margens da rodovia. Ao lado do carro estava o corpo de Reginaldo Vaz, de 53 anos, com fratura no crânio e diversas lesões graves. Inicialmente, não havia informações sobre o motorista do veículo. No entanto, durante a madrugada deste domingo, um homem de 36 anos apresentou-se no plantão policial como condutor. Em depoimento, ele afirmou que havia saído para beber com a vítima antes do acidente e que perdeu o controle da direção enquanto retornava para casa. Segundo ele, após o capotamento, retirou o passageiro do carro na tentativa de socorrê-lo. Ainda de acordo com o relato à polícia, ao perceber a gravidade dos ferimentos da vítima, o motorista foi a pé até o distrito de Vitoriana para pedir ajuda. Lá encontrou um amigo que o acompanhou até a delegacia. A polícia científica foi acionada, realizou perícia no local e o corpo foi encaminhado ao Instituto Médico Legal. O caso foi registrado como homicídio culposo na direção de veículo automotor, quando não há intenção de matar. A Polícia Civil de Botucatu investiga agora as circunstâncias do acidente. Meio-dia 54, mais informações chegando. E a gente segue daqui a pouquinho trazendo também, claro, as informações do esporte com a rodada do Campeonato Brasileiro. Informações chegando, volta com a gente, Milena Abreu.
4: O Brasil realizou no ano passado o maior número de transplantes de órgãos da história. Dados do Ministério da Saúde apontam que em 2025 houve um aumento de 21% nas doações em comparação com 2022. Ao todo, foram realizados 31 mil transplantes em todo o país. Em 2022, o ano de comparação, foram 25.600. Para a pasta federal, o resultado reflete o avanço da logística e da organização do sistema em todo o país, com o fortalecimento de parcerias institucionais e a ampliação do acesso dos pacientes aos transplantes. Por meio de parcerias com companhias aéreas e com a Força Aérea Brasileira, a FAB, por exemplo, foram feitos 4.808 voos em 2022. Um aumento de 22% em relação a 2022, o que contribuiu para que os órgãos chegassem a tempo ao destino, ampliando as chances de transplante e salvando mais vidas em diferentes regiões do país. O transplante de córnea foi o mais realizado em 2025, com 17.790 procedimentos. Depois aparecem os de rim, com quase 6.700, medula óssea, com 3.993 procedimentos, fígado com 2.573 e coração com 427. Ainda de acordo com os dados divulgados pelo Ministério, 86 de cada 100 transplantes realizados no país são financiados pelo SUS. Apesar dos avanços e do recorde no número de transplantes no ano passado, a recusa familiar à doação de órgãos continua sendo um desafio importante. Atualmente, cerca de 45% dos familiares não autorizam a doação. Vale lembrar que essa é uma decisão que precisa ser tomada em um momento difícil, de dor e impacto emocional. Por isso, é importante falar sobre o tema com seus familiares. E se for do seu desejo ser doador, deixar isso claro a quem pode ter que vir a decidir sobre a doação, já que a última palavra é sempre dos familiares responsáveis. Da Rádio 2, Milena Abreu.
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3: Meio-dia 57, seguimos já trazendo informações do esporte hoje com a Beatriz Coan. É contigo.
5: A A distância entre o líder Palmeiras e o Flamengo diminuiu ao final da 15ª rodada do Brasileirão. A aproximação se deve ao resultado do jogo da equipe do Palestra Itália, que empatou com o Remo em Belém, partida que teve o início atrasado devido à chuva, e, claro, a vitória de 1-0 do clube carioca sobre o Grêmio. Agora, a diferença do vice com o topo da tabela é de apenas 4 pontos. Lembrando que o rubro-negro tem um jogo atrasado contra o Mirassol. Por outro lado, o resultado levou o tricolor gaúcho para a zona de rebaixamento, situação que o técnico Luiz Castro lamentou durante a coletiva de imprensa.
6: Uma vitória, estaríamos em 7. Uma derrota, estamos abaixo do Z4. É uma situação dura, porque não é a classificação que queríamos neste momento, longe disso, mas é a nossa realidade. E a nossa neste momento, e o que se pode dizer? O que se pode dizer é que nós vamos continuar a entregar-nos por completo como nos entregamos e que temos de fazer melhores resultados daqueles que tivemos hoje.
5: Na capital paulista, o Corinthians venceu o primeiro clássico do ano com um placar de 3-2 contra o São Paulo. Com os gols do Breno Bidon, Mateuzinho e Ranieri, o Timão saiu da zona de rebaixamento. Pelo tricolor paulista, os responsáveis por balançar a rede foram Luciano e o Mateuzinho com um gol contra. O técnico Fernando Diniz comenta o resultado da partida.
7: Eu acho que o time, ele, quando fez o terceiro gol, ele não baixou não, sabe? Ele foi muito agressivo, a gente teve chance de fazer o quarto gol, o quinto gol. No fundo, hoje, se você for avaliar mesmo na partida, a gente criou praticamente todas as chances que teve no jogo, porque o gol do São Paulo foi um gol contra, o segundo gol, e o primeiro gol foi uma bola que a gente acabou entregando na saída. A gente foi muito sólido de novo defensivamente. Era um jogo que, da maneira que aconteceram os gols, eles eram totalmente evitáveis. E o time teve uma produção ofensiva muito boa, e defensivamente o time foi bem novamente.
5: Além do embate no Mangueirão, outras duas partidas terminaram no 1-1 no domingo. Foi o caso do Atlético Mineiro, que recebeu o Botafogo em casa, e do Mirassol, que jogou contra a Chapecoense. Tanto o Galo quanto o Alvinegro Carioca perderam 2 posições na tabela e estão com 18 pontos. Pontuação idêntica do Internacional, Santos e Corinthians, o que destaca como o Campeonato Brasileiro está truncado, com muitos clubes com pontuação parecida. Atualmente, a diferença da cabeça da zona de rebaixamento, o Grêmio, para a 7ª posição, que é o Bragantino, é de apenas 3 pontos. Ainda no domingo, teve a vitória de 2-0 do Santos sobre o Bragantino e do Vasco sobre o Atlético Paranaense, com o placar de 1-0. A rodada iniciou no sábado, com 2 empates e 1 vitória. O resultado foi de 2-2, tanto no jogo do Curitiba contra o Internacional, quanto na partida do Fluminense contra o Vitória. Já o Cruzeiro garantiu 3 pontos ao vencer o Bahia com um placar de 2-1 na Arena Fonte Nova. A 15ª rodada terminou com o Grêmio, Mirassol, Remo e Chapecoense na zona de rebaixamento. E Palmeiras, Flamengo, Fluminense e São Paulo ocupando a outra ponta da tabela de classificação. Agência Rádio Web, com informações do futebol, Beatriz Coan.
3: Muito bem, tá aí, portanto, a Beatriz Coan com as informações do esporte nessa segunda-feira, Brasileirão passado a limpo, e amanhã a gente retorna trazendo mais informações em mais uma edição do 90 Ponto Notícias. Excelente semana para você, fiquem com Deus, ótima tarde, a gente se fala.
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0: Coisa linda.
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1: Muito boa tarde, seguimos com mais informações. Nesta segunda-feira, a Prefeitura de Lençóis Paulista, por meio da Secretaria de Saúde, inicia neste mês a campanha Maio Vermelho, voltado à conscientização e à prevenção do câncer bucal. A iniciativa reforça a importância dos cuidados com a saúde da boca, com foco na identificação precoce de sinais de doença e na orientação da população. De acordo com o material informativo que será distribuído nas unidades de saúde, o diagnóstico precoce aumenta significativamente as chances de cura, sendo fundamental a realização de avaliações bucais regulares. Ao longo do mês, também será disponibilizado um vídeo com o especialista em câncer bucal, abordando fatores de risco, sinais de alerta e formas de prevenção. Entre os principais fatores associados à doença estão o tabagismo, o consumo excessivo de álcool e exposição solar sem proteção nos lábios e a má higiene bucal.
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4: 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Uma excelente tarde para você, ouvinte Ventura.
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0: 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Vamos juntos? Agora 2h18.
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0: 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Boa tarde, 2:30. 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

0: 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Tamo junto! Vamos nessa, hein? Agora 2h46.
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1: Muito boa tarde. Um acidente aconteceu e foi registrado na noite desse domingo na rodovia Comandante João Ribeiro de Barros, também em Pederneiras. Um caminhão pegou fogo após colidir na traseira de um ônibus. De acordo com informações preliminares, a batida ocorreu no trecho próximo à entrada principal do município. Com o impacto, as chamas se espalharam rapidamente pelo veículo de carga, gerando uma fumaça densa que pôde ser vista de longe. Equipes dos bombeiros e também da concessionária que administra a rodovia foram acionados para combater o incêndio e prestar socorro às possíveis vítimas. O trânsito no local apresentou lentidão e o trecho foi interditado para o trabalho das equipes de resgate.
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12: Luan Santana e Léo Foguete.

0: É a melhor tarde do seu rádio, Ventura FM. Tamo junto, é hora certa, 3:17.
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0: 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Boa tarde, 3h31. Tamo junto aqui na Ventura.
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0: Passando rápido a nossa tarde na programação da Ventura FM. É o Tamo Junto nessa tarde boa, faltando 15 minutos pras 4.
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1: Muito boa tarde. Na quarta-feira, dia 6, crianças que frequentam os centros de convivência do município estiveram no Paço Municipal para o tradicional plantio de flores artesanais laranjas que marcam a campanha Faça Bonito, voltado à conscientização e também ao combate da violência sexual de crianças. Dia 18 de maio é lembrado como Dia Nacional de Enfrentamento à Violência Sexual contra Crianças e Adolescentes. O prefeito André Pacola Sasso Cagarete participou da ação junto com as crianças, monitores e instrutores dos centros e também o vice-prefeito Manezinho. O secretário de Assistência Social Ney Góes e a assessora do gabinete do prefeito Gislaine Monteiro também participaram. A programação da campanha Faça Bonito Maio Laranja conta com uma palestra mágica que será ministrada pelo conferencista e mágico Mauro Dias no dia 12 no Teatro Municipal Adélia Lorenzetti a partir das 18 horas. A apresentação é voltada para profissionais da área socioassistencial que atuam na rede de proteção de crianças e adolescentes.
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7: E vamos pegar descendo, porque subindo é contramão.
8: Aqui não, Tatuzinho.
7: Aqui não, Tatu, aqui é cimentado.
6: Castelo. Esse é bruto.
7: Mais bruto que trator CBT sem freio.
8: Castelo, fala blá blá blá.
7: Blá blá blá.
6: O Castelo é diferente.
7: Porque aqui nós não toma mel, aqui nós mastiga
6: bem.
7: Vem comigo. Chama. Tarde, boiadeiro. Tarde, boiadeira. Segunda-feira. Hoje é dia 11 de maio. Estamos iniciando os nossos trabalhos.
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7: Como é que você tá? Tudo certo aí? Tá tudo certo? Tudo certo, mas nada resolvido? Aqui continua daquele jeito, mata alto pra carpita, baixo pra roçar e tá molhado pra queimar.
8: Tio Castelo, você tá ficando gordo, hein?
7: Você acha?
8: Você tá bem gordão, hein?
7: Você tá bem atrevido, hein? Que frio, hein, Maricota?
8: Não é melhor pegar um casaquinho?
7: Vai pegar o casaquinho do tio Castelo que tá lá fora.
8: Você tá me explorando, hein?
7: Ah, tá louco. Manda um beijo pra todo mundo que tá ouvindo.
8: Um beijo.
7: Você tá com frio?
8: Não, tio Castelo.
7: Então tá bom.
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0: aqui na Aventura Rio Negro e Solimões, João Pedro e Cristiano, obra de arte. Teve ainda Patrícia e Manuela, Chama o Samu, Caos de Alguém, Felipe e Rodrigo. Pare com a tua, tio Castelo tá fedido? Tá fedido hoje?
1: Até que não tá fedido não, tio Castelo.
0: Sou bruto, mas sou cheiroso. Vai esfriar, hein?
1: Não é melhor pegar um casaquinho?
0: Bom, vem. Como é que tá o palito?
1: Ah, tá bem acabado.
0: E o Vitinho?
1: Ah, tá bem acabado.
0: E o Caio?
1: Ah, tá bem acabado.
0: É junto dos bons que a gente fica melhor.
1: É de amargar.
0: É só por Deus e um caminhão cheio de anjo.
1: Eita lasqueira.
0: No pé da goiabeira.
1: É pra acabar.
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0: M. Thiago, Cleiton e Romário. O Que Me Quebra, Retrovisor, Gustavo Lima. Sertanejo bom demais, ao vivo aqui na Aventura.
1: Acelera.
0: É do jeito que você gosta, mas se você não gosta, você pode até aprender a gostar. Nós não gosta, nós não gosta, nós ama de verdade. Firma no laço e vamos pra cima.
1: Sertanejo bom demais. Com. Cristiano Castelhano.
0: Aqui a potência dobrada.
1: Cristiano Castelhano. Ao
0: vivo.
1: No estilo sertanejo.
0: Juan Santana.

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0: pedido de socorro. Aventura Gustavo Mioto. E vem da Jorge Mateus, Sol nos Olhos. Orçamento Luan Pereira, Ana Castela.
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0: Rasteira. Na Aventura, Henrique Juliano, Nayara Azevedo, ligado com vó. Eita lasqueira no Pera Goiabeira, daqui a pouco tem o Match Bala, gasta sua internet comigo. Vamos tocar sua música, porque aqui nós vamos tomar mel, nós mastiga bem. A brutalidade.
1: Cristiano Castelhano, é ação em estado bruto.
0: Aqui não, Tatu, aqui é cimentado. João Neto Frederico,
2: você eu faço
0: cara de sorte.

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1: Muito boa tarde. A Polícia Rodoviária realizou a apreensão de mercadorias trazidas do Paraguai sem nota fiscal na manhã do último sábado, durante uma operação chamada Impacto na rodovia Orlando Qualhato, em Santa Cruz do Rio Pardo. De acordo com a corporação, três veículos foram flagrados transportando diversos produtos de origem estrangeira em um intervalo de menos de uma hora e meia. Entre os itens apreendidos estavam perfumes, drones, celulares, carregadores, relógios inteligentes, produtos de higiene e também medicamentos. A primeira abordagem aconteceu por volta das 9 horas da manhã. Segundo a Polícia Rodoviária, o valor total das mercadorias apreendidas se aproxima de R$ 20 mil. Todo o material foi encaminhado para a Receita Federal em Bauru.
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6: Coração batendo forte, temido pelas abelhas e admirado pelos brutos. Cristiano Castelhano, o furacão do centro-oeste paulista.
7: Firma no laço e vamos pra cima.
6: Cristiano Castelhano, o castelo, esse é bruto.
7: Mais bruto que trator CBT sem freio.
6: Acelera.
7: Porque aqui nós não ferve leite, aqui nós toca fogo na vaca. Tarde, boiadeiro. Tarde, boiadeiro. Já estamos de volta, ao vivo aqui na Ventura, o sertanejo bom demais. Segunda-feira, dia 11 de maio.
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7: Tá tudo certo aí? Tudo certo, mas nada resolvido? Aqui continua daquele jeito, mata alto pra carpita, baixo pra roçar e tá seco pra queimar. Tá molhado ou seco? Tá molhado? Tá molhado ou tá seco? Tá molhado.
8: Oh, castelo.
7: Chama.
8: Sertanejo bom demais. Original. Segura essa emoção.
7: E vão pegar descendo porque subindo é contramão.
8: Acelera.

0: Saudade. Cabeceira essa música, hein? Teve ainda Bruno e Marrone, Por Um Minuto, Tubarões, Diego e Vitor Hugo. Tá com frio, Maricota?
1: Não, tio Castelo.
0: Pra quem vai sair de casa depois das 6, não é melhor pegar...
1: Não é melhor pegar um casaquinho?
0: Convém pegar um casaquinho. E o tio Palito, como é que tá?
1: Ah, tá bem acabado.
0: Eita lasqueira.
1: Eita lasqueira.
0: O pé da goiabeira, o Palito tá ouvindo, o Guilherme, o Caio Fernandes, porque é junto dos bons que a gente fica melhor. O Pato.
1: E o Ganso, tio Castelo?
0: Ganso não. Ah, sério. Ganso é bicho treteiro.
2: Ei, calma.
0: Eu vou lá, mas já volto.
2: Até breve, cowboy.
0: Não sai daí não, meu vizinho de cerca.
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6: Aí, Júnior, o que será que tinha naquele áudio, hein, meu irmão?
7: César,
8: eu também.

0: Jean Giovanni, Jean Giovanni aqui na aventura, espuma da cerveja. Júnior e César, cheiro de culpado.
1: Cristiano Castelhano, do Castelo. E o sertanejo bom demais.
0: Aqui a potência dobrada.
1: O Castelo é diferente.
0: Sistema é bruto, laço é curto e a pegada é forte.
1: Acelera.
0: Country Beat. Rio Negro e Solimões.

0: quem tá feliz dá um grito!
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0: Guilherme Santiago, Esqueça. Elis Just, Sônia da Madrugada. Dois Planos, Juarez.
1: Até breve, calma.
0: Eu vou lá, mas já volto.
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0: precisa. Paulo Fernandes, Vitor e Léo. E vem da Fidume Jeca, Mato Grosso e Matias, Igrejinha Azul.
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0: 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Daqui a pouco tem o Mete Bala. 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
1: Olá, muito boa tarde. Vamos a partir de agora trazendo as informações da área policial desta segunda-feira. Com diversos acidentes de trânsito registrados nesse final de semana na região de Bauru, um dos casos que também chama atenção ocorreu no fim da noite de ontem, Dia das Mães, quando 6 pessoas ficaram feridas após uma colisão entre um Palio e um Gol na Bauru Agudos, na altura do Recanto dos Nobres. O acidente ocorreu no quilômetro 332 da rodovia Marechal Rondon, sentido Agudos. Segundo a Polícia Militar Rodoviária, 4 adultos e 2 crianças ocupavam os veículos. Nenhum deles sofreu ferimentos graves. Por motivos ainda a serem esclarecidos, o Gol bateu na traseira do Palio. No local, não há acostamento devido a obras. O condutor do Gol recusou-se a realizar o teste do quilômetro e o caso seguirá sob apuração da Polícia Civil de Bauru. Uma confusão gerada em um motel de Bauru devido a furto em um dos quartos do estabelecimento resultou na prisão de uma jovem estrangeira natural da Patagônia, na Argentina, no extremo sul do continente. O caso ocorreu na madrugada deste domingo na Zona Sul, em Bauru. Segundo o histórico da Polícia Militar, uma equipe da primeira companhia foi acionada até o local para atender uma ocorrência de desentendimento generalizado no hotel, onde algumas pessoas que estavam hospedadas afirmaram que seus itens de valor haviam sido furtados por uma mulher. Os policiais localizaram a suspeita e, durante uma conversa informal, ela confessou aos agentes de segurança a prática dos furtos. Inclusive, forneceu a chave de um dos apartamentos onde havia guardado os objetos subtraídos. Entre os itens recuperados estavam malas com diversos pertences, 2 celulares e 1 par de tênis. Somando os objetos, segundo a PM, o prejuízo total seria de aproximadamente R$7.000. A jovem argentina foi encaminhada ao plantão policial, onde permanece à disposição da justiça. E 2 bauruenses são as vítimas do acidente envolvendo o caminhão baú e um ônibus registrado no começo da noite de domingo na rodovia Bauru-Jaú, no sentido Bauru, no trevo de acesso a Pederneiras. Um morreu e o outro está em estado grave. Segundo informações da Polícia Rodoviária de Jaú, o ônibus apresentou problemas mecânicos e parou entre a segunda faixa de rolamento e o acostamento. 2 passageiros desceram para sinalizar a via, mas sem tempo hábil para desviar, o caminhão atropelou os homens, colidiu na traseira do ônibus e pegou fogo em seguida. De acordo com um amigo das vítimas, eles retornavam para Bauru após 40 dias viajando a trabalho. Carlos Daniel não resistiu aos ferimentos e morreu no local. Já Rafael Souza foi socorrido em estado grave ao hospital de Pederneiras. A polícia segue investigando o caso.
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13: Já estamos de volta. Começo de noite, fim de tarde, anoiteceu, mas ainda não escureceu. Segunda-feira, 11 de maio.
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13: Modão sim, modinha nunca.
12: Esse é o lema.
13: Porque aqui nós não toma mel, aqui nós mastiga, bem.
17: Meu caminhão.

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1: As três cuiabanas, Tião Carreiro e Pardinho aqui na aventura. Aô, Center aqui. Teve ainda a Pititita, do Duque Dalvan. Daqui a pouco tem o sorteio da tábua personalizada, um absurdo de bonita.
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1: Mandar alô pra dona Benedita, lá de São Manuel, Marco Saviano. Alô, Borebi, boa noite. Boa noite.
4: Tá aqui daquele jeito, mata alto pra carpir, baixo pra roçar e molhado pra queimar, hein? Bruto, põe meu nome no sorteio, quero muito ganhar essa tábua da promoção. E toca um modão, que modão sem modinha nunca, que nós não gosta, nós ama de verdade. E é junto dos bão que nem fica miou ainda.
1: Sumendo.
4: Toca um modão do Duque Dalvan, qualquer uma delas, tá bom? Um beijo e tudo de bom e tchau, obrigado!
1: Chama! Geraldo Jordão, boa noite, parceiro. Dona Sônia Padeço também tá ouvindo. Mandar um alô pra Cristiana, do bairro Secap, Lençóis Paulista. Eu vou lá, mas já volto.
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0: Modão. Cabeceira. João Mineiro e Marciano, seu amor ainda é tudo.
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0: Gasta sua internet comigo, sai do mato, velho.
2: Cai na água, capivara, que lá vem bala.
0: Roberta Miranda, Majestade e o Sabiá, Fogão de Lenha, Chitãozinho e Chororó.
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0: Luiz Carlos tá ouvindo lá no bairro Secap, Lençóis Paulista, grande abraço.
3: Boa noite, Castelo, tudo bem? Ô Castelo, se der tempo, toca pra nós a música Lorota do Gino e Geno, ofereço pra todos. E se tiver sorteio, bota aí no meio aí, tá bom? Tchau, obrigado.
0: Tchau, obrigado. A Micaele também tá ouvindo. Boa noite.
4: Boa noite, Castelo. Boa noite, Aventura. O Zé Rondino de Buribia criou uma música de Gilberto Gilmar. A China precisa oferecer para a Irene, a Fátima, o Júnior da Tapera e para o Marijão da Prefeitura. Obrigado, Castelo.
0: Tchau, obrigado. O Carlos, da Fisioterapia. Grande abraço, parceiro.
5: Fala, Castelo. Aqui é o Jonathan. Toca um modão para nós aí do Chico Rei Paraná. Quero participar do sorteio. Tchau, obrigado.
0: Tchau, obrigado.
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0: Panela Velha é que faz comida boa. Trio Parada Dura. Sérgio Reis, um clássico da música sertaneja, o Menino da Porteira. Eita lasqueira no pé da goiabeira, gasta sua internet comigo. Daqui a pouco tem o sorteio da tábua, da marca dos brutos.
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0: Só gravar um áudio, 3264-9090. Gilson Tempestade, grande abraço, parceiro. A Giovana também tá ouvindo lá em Bariri, na cidade de Bariri. Alô, Bariri, boa noite.
2: Boa noite, vizinho cerca, tudo bem? Aqui é a Sabrina de Lençóis. Eu quero ouvir uma música do Sérgio Reis. Ofereci uma
3: Sérgio
2: mãe...
3: Reis?
2: É. Ofereci uma mãe Silvana pra mim, Sabrininha. Coloca meu nome no sorteio. Tchau, obrigado.
0: Tchau, obrigado. Alô, Hilário, grande abraço.
4: Olá, Castelo, boa noite, tudo bem? Manda uma música aqui pra nós da CK, principalmente também a minha neta Alícia.
0: Tchau, obrigado.
5: Oi, Castelo, tudo bem? Aqui é o Luiz Acostador. Coloca meu nome no sorteio, coloca uma música bem bonita pra minha mamãe.
0: Tá bom.
5: Tchau, obrigado.
0: Tchau, obrigado.
6: Fala, Castelo, boa noite. Manda aquele modão pra nós aí, Tonico Tinoco. E coloca no sorteio, um abraço.
0: Forte abraço, parceiro. Tchau, obrigado.
7: Boa noite, Castelo, aqui é o Jean. Viu? Ontem de manhã eu fui pra Bauru. O velho tava lá na Feira do Rolo tentando trocar seu arado.
0: Minha
7: nossa. Por isso
0: nossa.
7: Que deu um piado no seu hoje de manhã. Põe meu nome no sorteio aí. Tchau, obrigado.
0: Tá aí, picareta. Tchau, obrigado. Grande abraço, parceiro.
8: Boa noite, Castelo. Mete bala no Léo José Rico aí pra gente. Pessoal do Serreria Oliveira. Abraço.
0: Forte abraço. Tchau, obrigado.
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0: Rudemente.
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0: Esquecido, milionário José Rico, a indicação do Zé Pedro. Grande abraço, parceiro. Chico Rei Paraná no colo da noite. Agora tem o sorteio da tábua da marca dos brutos.
2: Castelo, a marca dos brutos.
0: Quem ganhou foi a Mariana, final telefone 9955, 9955, final telefone Mariana foi a sortuda.
2: Castelo.
0: Estamos encerrando os nossos trabalhos.
2: Cristiano Castelhano, o furacão do centro-oeste paulista.
0: Segura.
2: Castelo, segura essa emoção.
0: E vamos pegar descendo, porque subindo é contramão.
2: Acelera.
0: Muito obrigado pelo carinho da sua audiência, uma ótima noite, fica com Deus. E tchau, obrigado.

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0: governo federal que movimentaram o país no dia de hoje. Boa noite.
1: Uma boa noite para você que nos acompanha em todo o país.
0: Segunda-feira, 11 de maio de 2026.
1: E vamos ao destaque do dia, Desenrola Brasil.
0: Quase R$1 bilhão já foram renegociados em uma semana de lançamento do programa.
1: Brasileiros podem conseguir descontos de até 90% nas dívidas do cartão de crédito, cheque especial ou crédito pessoal. Natália Koslick.
2: O novo Desenrola tem previsão de duração de 90 dias. O foco do programa são consumidores que ganham até 5 salários mínimos, o equivalente a R$8.105.
0: E ainda acesso à internet ampliado.
1: 3.800 unidades básicas de saúde serão conectadas, o que vai aumentar a oferta do telesaúde pelo SUS.
0: A medida vai fortalecer atendimento de quem vive em áreas com menor acesso a especialistas e serviços médicos. Pablo Mundim.
3: Com a conexão, os profissionais de saúde passam a usar prontuários eletrônicos, exames digitais, trocas de informações em tempo real e teleconsultas com especialistas.
1: E você vai ouvir também homenagem aos mais de 700 mil mortos de Covid no Brasil.
0: O presidente Lula institui 12 de março como dia em memória às vítimas do vírus no país.
4: Nós precisamos ter consciência que isso aqui é mais forte do que muitas guerras que aconteceram no mundo.
1: Hoje na apresentação da Voz do Brasil, Mariana Jungmann e Nazi Brum.
0: E acompanhe a gente ao vivo, acesse radiogov.ebc.com.br ou o canal Gov na sua TV aberta.
1: Em março de 2020, os estados começavam a se preparar para entrar em quarentena. A Covid-19 chegava ao Brasil.
0: No dia 12 de março, o Brasil registrou a primeira morte da doença.
1: E para lembrar esse período, quando o país registrou mais de 700 mil mortes pela doença, o presidente Lula sancionou hoje o Dia Nacional em Memória das Vítimas da Covid-19, o dia 12 de março.
0: A repórter Graziele Bezerra está no Palácio do Planalto e acompanhou esse evento. Ela fala com a gente agora ao vivo. Boa noite, Graziele.
5: Oi, Mariana. Boa noite para você também. Boa noite para o Nazi. Boa noite para o ouvinte da Voz do Brasil. Para falar sobre esse assunto, a gente vai contar um pouquinho da história da aposentada Norma Ferraz, que seguiu todos os protocolos exigidos pela Organização Mundial da Saúde na época da pandemia de Covid-19. Isolamento, uso de máscaras e higienização das mãos. Mas a esperança da imunização não chegou a tempo de salvar o filho dela, o Diego, de 39 anos. Então, em fevereiro de 2021, após uma semana de internação, ele morreu em um hospital em Rio Branco, no Acre.
6: Ele dizendo para mim: mãe, quinta-feira eu tô indo para casa já, se Deus quiser. Eu tô aqui só para tomar o remédio direitinho. Isso dói até hoje, porque eu pergunto para ele às vezes: qual quinta-feira, meu filho, que você vai voltar? Porque você não cumpriu, você falou que ia voltar e não voltou.
5: Pois é, e hoje, nesta segunda-feira, o presidente Lula sancionou uma lei que elegeu 12 de março para lembrar os mais de 700 mil brasileiros que morreram, então, aí de Covid-19 no país, a exemplo do Diego, de 39 anos. A data registra a morte da diarista Rosana Aparecida Urbano, que foi a primeira vítima do coronavírus no Brasil. O ministro da Saúde, Alexandre Padilha, diz que relembrar as vítimas é também evitar que novos casos de negligência aconteçam.
7: Na saúde, a gente fala que a memória tem dois papéis fundamentais. Primeiro, acolher o sofrimento, apoiar o sofrimento, poder lidar com esse sofrimento. Mas, sobretudo, o papel da memória é para que a sociedade como um todo nunca mais permita que se repita o que aconteceu durante a condução da pandemia da Covid-19 no nosso país.
5: Para o presidente Lula, a data servirá também para trazer justiça às vítimas.
4: E nós precisamos ter consciência que isso aqui é mais morte do que muitas guerras que aconteceram no mundo. Um dia nós mudaremos esse mundo e a ignorância não vai prevalecer em lugar nenhum. E a justiça será feita.
5: Bom, a partir da próxima semana será realizada uma exposição itinerante que vai percorrer várias capitais brasileiras com obras de artistas que relembram aí a emergência sanitária enfrentada no período da pandemia. Uma réplica foi instalada aqui no Palácio do Planalto. Essa réplica retrata os nomes, idade, também estados das pessoas, a origem das pessoas mortas pela Covid-19. Eu volto com você, Mariana, Inazi.
1: Obrigado, Graziele, pelas informações.
0: E o ministro da Saúde, Alexandre Padilha, reforçou hoje que nenhum dos casos de hantavírus registrados no Brasil esse ano foi transmitido de um ser humano para o outro.
1: Ele disse que o hantavírus já é conhecido e que os casos do Brasil estão dentro do padrão dos últimos anos, não estando relacionados à cepa andina, que é passada entre humanos e foi encontrada em um cruzeiro.
8: Diferente da Covid-19, o vírus do hantavírus é um vírus conhecido por todos nós. Desde os anos 90 nós temos casos de hantavirose no continente americano. Começou os primeiros casos nos Estados Unidos, depois em vários países do continente. Aqui no Brasil nós temos uma série histórica que varia com dezenas de casos todos os anos, em torno de 30, 35, 40. Dos 7 casos que nós tivemos esse ano no Brasil, nenhum deles está relacionado com essa cepa andina, até porque ela nunca circulou no Brasil. Essa cepa andina é a única que tem registro até hoje de risco de transmissão interhumanos.
0: Segundo o Ministério da Saúde, o risco global de disseminação do hantavírus permanece baixo.
1: O surto é em um navio de cruzeiro que desembarcou na Espanha e está sendo investigado, sem impacto direto para o Brasil até o momento.
0: A hantavirose é uma zoonose viral que pode comprometer pulmões e coração.
1: O vírus é transmitido principalmente pelo contato com urina, saliva e fezes de roedores silvestres infectados.
0: No 3.800 unidades básicas de saúde devem receber sinal de internet e equipamentos.
1: A conexão deve chegar também a municípios com menos de 30 mil habitantes.
0: Os editais para os serviços foram publicados pelos Ministérios das Comunicações e da Saúde.
3: O governo do Brasil lançou nesta segunda-feira 2 editais que ampliam o acesso à internet em regiões vulneráveis e conectam unidades de saúde à rede digital. A iniciativa integra os Ministérios das Comunicações e da Saúde com recursos do Fundo de Universalização dos Serviços de Telecomunicações, o FUSC. Um dos editais prevê investimento de 140 milhões de reais para a conexão de 3.800 unidades básicas de saúde. Na prática, o projeto leva internet de qualidade para postos em comunidades rurais, indígenas, ribeirinhas e áreas afastadas dos grandes centros. Destaca o ministro das Comunicações, Frederico de Siqueira Filho.
9: Hoje o governo do Brasil avança na conectividade em áreas essenciais para a população. De um lado, a saúde pública, que necessita de informações rápidas, prontuários integrados e atendimento digital. De outro lado, a inclusão em uma condição fundamental para o acesso a direitos, serviços públicos, oportunidades e cidadania.
3: Com a conexão, os profissionais de saúde passam a usar prontuários eletrônicos, exames digitais, trocas de informações em tempo real e teleconsultas com especialistas. Segundo o ministro da Saúde, Alexandre Padilha, a medida reforça o programa Agora Tem Especialistas, que busca acelerar diagnósticos e diminuir a espera por exames no SUS.
10: Para nós é um avanço muito importante. Nós estamos distribuindo mais 10 mil kits de telesaúde para as unidades básicas de saúde comprados pelo Ministério da Saúde. Equipamentos que permitem você fazer uma avaliação no fundo de olho da retina, equipamentos que fazem uma avaliação do pulmão, eletrocardiogramas, né, ultrassom portátil.
3: O segundo edital foca na expansão da infraestrutura em municípios menores e áreas remotas, por meio do programa Acessa Crédito Telecom, com 500 milhões de reais em recursos. Para o secretário de Telecomunicações do Ministério das Comunicações, Hermano Barros Tércios, os editais devem beneficiar cerca de 2,5 milhões de brasileiros e fazem parte do FUSC 2.0.
11: O público-alvo impacto desse segundo edital, que é o do acesso a crédito, são as cidades abaixo de 30 mil habitantes, as prestadoras com menos de 200 mil acessos, para subir ainda mais esse número de provedores que consigam acessar o recurso do FUSC, provedores pequenos e médios.
3: As empresas interessadas em participar dos editais têm até 22 de maio para apresentar propostas. Reportagem Pablo Mundim.
1: Há 52 anos, uma cooperação entre Brasil e Paraguai transformou uma disputa territorial em um projeto compartilhado de desenvolvimento. Era a criação de Itaipu Binacional.
0: Mais de meio século depois, a empresa olha para o futuro, incentivando pesquisas para novas fontes de geração de energia e atuando como motor de desenvolvimento socioambiental em mais de 400 municípios do país.
1: Em outra frente, Itaipu ainda segue com um papel estratégico no equilíbrio da oferta de energia e do preço pago pelos brasileiros menos na conta de luz.
0: Sobre tudo isso, a gente conversa hoje com o diretor da companhia, Enio Verri. Boa noite, diretor.
12: Boa noite, ouvintes.
0: Diretor, vamos começar falando daquilo que interessa mais diretamente ao consumidor, que é a tarifa. Brasil e Paraguai estão aí em pleno processo de negociação para redefinição do preço que a gente paga pela energia excedente dos paraguaios, pela parte deles na energia gerada de Itaipu, né? Quais são as expectativas em torno dessa negociação?
12: O presidente Lula nos cobrou em 2023, quando assumimos, que baixássemos o máximo possível a tarifa. Iniciamos uma negociação com o Paraguai e nós conseguimos baixar em 2023 30% do valor que era pago. Além de baixar, nós congelamos a tarifa. Portanto, os anos de 23, 24, 25 e 26, a tarifa está congelada após essa redução. E estamos nesse momento numa negociação muito profunda com os nossos sócios paraguaios para baixar novamente. Embora não dê para adiantar qual seria essa tarifa, o que nós podemos afirmar a toda a população brasileira é que a tarifa da energia produzida por Itaipu para 27 será ainda mais barata do que essa que está sendo cobrada hoje. Portanto, julgamos assim um momento histórico. Em 53 anos, conseguimos, depois de tanto tempo, baixar de tal maneira a tarifa e ainda garantir que continue baixando a partir de agora.
1: Pois é, diretor, existe esse papel importante de Itaipu, né? Uma empresa pública na estabilidade e previsibilidade do custo da energia no Brasil. O senhor pode explicar para a gente, para os nossos ouvintes, como é que ela faz essa contribuição?
12: Essa é a vantagem de ser uma empresa pública. Ela é 50% do Brasil, 50% do Paraguai, mas elas são absolutamente públicas. Ela não tem esse modelo das estatais brasileiras, porque Itaipu tem um tratado que a rege, mas ela consegue com isso atender os interesses dos dois países. E os dois países esperam exatamente isso. Primeiro, um preço justo, condições de garantir o investimento nas políticas socioambientais e principalmente previsibilidade. A população saber que pode contar com Itaipu, não só no preço, como na garantia. O termo que se usa muito é o termo de bateria. Eu acho que isso é importante dizer. Hoje tem muita energia a partir do vento e a partir do sol, que é eólica e fotovoltaica. Essas energias são muito boas, são baratas, são limpas, mas elas são intermitentes. Se não tiver vento e não tiver sol, você não tem a energia. E aí, nesse momento, entra Itaipu, que ela tem uma energia firme e garante. Por exemplo, agora estamos conversando com o Brasil todo já é à noite e ele tem uma energia acesa na casa dele. Essa energia é Itaipu que garante. Então nós garantimos a estabilidade no preço e na certeza que todas as pessoas têm na sua casa a energia.
0: Pois é, eu ia até falar dessas novas fontes, desse momento de transição energética que a gente vive, porque Itaipu marcou um momento quando foi criada, né? Marcou ali essa coisa da cooperação, dessa integração sul-americana, e agora a gente vive um outro momento, que é o momento da transição energética. E a empresa também incentiva, né, pesquisas na área de geração de energia, de novas energias, como o senhor mencionou aí, a solar e a eólica.
12: Temos muitas pesquisas. A verdade é que a crise climática, ela é um fato concreto. E essa crise climática, ela exige a transição energética. A Itaipu já é um modelo no mundo de transição energética. Ela produz uma energia limpa, de qualidade e barata. Agora, além disso, nós pesquisamos e produzimos, por exemplo, a energia fotovoltaica no fio d'água. Como nós temos um reservatório gigante, as placas solares ficam no fio d'água produzindo energia solar. Nós temos também experiência com hidrogênio verde, que é uma pesquisa já de 20 anos na Itaipu. Temos também o biogás, que também produz a partir de restos de alimentos energia. E temos agora também a essência, a matéria-prima para fazer o SAF, que é o combustível de aviação. Então Itaipu lá garante a produção de energia firme, mas faz um grande investimento também em energias alternativas para garantir a transição energética que o mundo cobra e o Brasil já está fazendo.
1: Agora, diretor, Itaipu também contribui para o desenvolvimento social e econômico de mais de 400 municípios no país, né? Que tipos de projetos a empresa desenvolve nesses locais?
12: Nós atingimos hoje 434 municípios que compõem o nosso território. Esses municípios, eles emitem resíduos para o reservatório. Para conter a emissão de resíduos, nós investimos muito em políticas socioambientais, ou seja, geração de emprego, renda, com a construção de uma política ambiental. Nós estamos falando de estradas rurais sendo asfaltadas, de investimento em placas solares em prédios públicos, estamos falando, investimos muito nisso, em associação de catadores e catadoras. Isso é um trabalho fantástico, porque os agentes ambientais são os catadores e catadoras no nosso país. E no nosso território, a Itaipu entra com caminhões, com elevadores, com tratores, fazendo não só que essas pessoas associadas, essas cooperativas, recolham o lixo das ruas, como melhorem em muito a sua renda. Além, lógico, da produção orgânica da agricultura familiar. Portanto, são investimentos que mudam a vida das pessoas, mas fazem uma política socioambiental.
0: Agora, diretor, para a gente concluir, que a gente só tem mais um minutinho, a gente mencionou aqui o passado, o presente, queria que o senhor falasse um pouco do que esperar de Itaipu para o futuro, para as próximas décadas.
12: Olha, o futuro é Itaipu produzir ainda mais energia hidrelétrica. Nós estamos agora com muitos estudos, com consultoria, para aumentar a produtividade. Nós temos 20 unidades geradoras, 18 sempre funcionando e 2 ficam de backup, de reserva. A ideia é fazermos estudos para colocar mais 2 unidades geradoras e aumentar a capacidade de cada uma delas, que já estão instaladas ali há mais de 40 anos. É oferecer mais energia limpa, barata, para a população brasileira e paraguaia, garantindo a transição que tanto o mundo precisa.
1: Bom, conversamos com o NVR, diretor-geral de Itaipu Binacional. Diretor, obrigado pela entrevista aqui à Voz do Brasil.
12: Um grande abraço.
0: Em uma semana, já foram renegociados R$1 bilhão em dívidas por meio do novo Desenrola Brasil.
1: O programa oferece condições facilitadas de pagamento para ajudar os brasileiros a quitarem seus compromissos financeiros e saírem do vermelho.
0: E essa semana, o programa começa a atender os estudantes que contrataram o FIES e estão com parcelas em atraso.
2: Para trazer alívio ao bolso dos brasileiros e diminuir os índices de inadimplência, foi lançado o novo Desenrola Brasil. São oferecidos descontos de até 90% sobre dívidas antigas, prazo de até 4 anos para pagar e juros reduzidos. Desde o lançamento, na semana passada, o programa acumula cerca de R$1 bilhão em dívidas renegociadas. E o volume de pedidos segue em expansão, segundo o ministro da Fazenda, Dario Durigan.
13: São 200 mil pedidos já em avaliação dos bancos, desses 200 mil, 100 mil praticamente fechados, e em volume crescente. Cada dia a gente tem visto mais renegociações sendo feitas, o que é muito importante.
2: O foco do programa são consumidores que ganham até 5 salários mínimos, o equivalente a R$ 8.105. Aqueles que têm dívidas contratadas até 31 de janeiro de 2026, com atraso entre 90 dias e 2 anos, poderão renegociar diretamente com os bancos dívidas de cartão de crédito, cheque especial ou crédito pessoal sem garantia. O programa também oferece condições especiais para micro e pequenas empresas e produtores rurais quitarem seus débitos. E a renegociação para estudantes com empréstimos no FIES deve começar a valer essa semana, afirmou o ministro.
13: O FIES para os inadimplentes deve estar totalmente operativo. A medida provisória semana passada deu as condições, os bancos têm tirado dúvidas junto com o MEC e a Fazenda. Essa semana vai estar operativo.
2: O novo Desenrola tem previsão de duração de 90 dias. De acordo com o ministro Dario Durigan, em breve o programa vai entrar em uma nova fase voltada para estimular os adimplentes. Reportagem Natália Kosli.
0: Você tem dificuldade de guardar dinheiro ou medo de perder o que investiu? Pois olha só, começa a valer hoje o Tesouro Reserva.
1: O novo título é focado em quem quer montar uma reserva de emergência com segurança, uma vez que não sofre com as oscilações do mercado e rende a taxa Selic.
0: O Tesouro Reserva tem rendimento a partir do primeiro dia útil após a aplicação e o valor mínimo para começar a investir é de R$1.
1: A novidade já está disponível para correntistas do Banco do Brasil.
14: O Tesouro Nacional, a B3 e o Banco do Brasil lançaram oficialmente o Tesouro Reserva, novo título do Tesouro Direto voltado para quem deseja começar a investir e formar reserva de emergência. O produto começa a funcionar nesta segunda-feira 11, com operações disponíveis 24 horas por dia nos 7 dias da semana. O novo título vai ter rendimento indexado à taxa Selic e vai poder ser adquirido com aplicação mínima de R$1. Diferente do Tesouro Selic, o Tesouro Reserva reserva não vai ter marcação a mercado, o que evita oscilações no valor do investimento em períodos de instabilidade financeira. Inicialmente, o produto vai ficar disponível para clientes do Banco do Brasil. Segundo o Tesouro Nacional, a proposta é ampliar o acesso da população aos investimentos públicos e incentivar a educação financeira. O título permite aplicações de até R$500 mil por mês, sem limite para resgates. As operações vão ser feitas pelo aplicativo Investimentos BB, com transferências via Pix. O Tesouro Reserva seguirá as mesmas regras tributárias dos demais títulos do Tesouro Direto. O imposto de renda vai ser cobrado apenas sobre os rendimentos no momento do resgate. Também poderá haver cobrança de IOF em retiradas realizadas em até 30 dias. Claudimário Carvalho, para a Voz do Brasil.
0: A partir de hoje, brasileiros que viajarem para a China por até 30 dias não vão precisar de visto.
1: E o mesmo acontece com os chineses que vêm visitar o Brasil. Também não vão precisar de visto por um período de até 30 dias.
0: Os dois países fizeram um acordo de isenção recíproca de visto que tem validade até o dia 31 de dezembro desse ano.
1: A medida vale para visitas de turismo, negócios, eventos, atividades artísticas, culturais e desportivas.
0: O Brasil apresentou o painel de monitoramento de agrotóxicos na vida aquática, ferramenta que integra dados coletados em diferentes bacias hidrográficas do país, identificando contaminação de águas por defensivos agrícolas.
1: De acordo com os dados, foram realizadas mais de 10 mil análises que apontaram riscos em 1,3% das amostras.
0: Segundo o ministro do Meio Ambiente e Mudança do Clima, João Paulo Capobianco, o Brasil, como grande produtor de alimentos, deve se alinhar com a sustentabilidade, protegendo o solo, as nascentes e as pessoas que utilizam esses produtos.
15: Sabemos que no século 21, competitividade e sustentabilidade não podem mais caminhar separadas. Produzir alimentos exige também proteger a água, a biodiversidade, os territórios e a saúde humana. Esse é o desafio que está diante de nós.
1: A ministra do Desenvolvimento Agrário e Agricultura Familiar, Fernanda Machiavelli, afirmou que os dados permitem realizar um trabalho de conscientização com produtores para que usem produtos mais modernos e eficazes.
16: A gente não pode seguir botando em risco a vida e a saúde dos trabalhadores rurais, nem a vida das comunidades que estão em volta, usando substâncias lá da década de 70, que seguem aqui em uso, quando nós já temos alternativas muito mais seguras, com a mesma capacidade de garantir a nossa excelência na produção.
0: É, e deixar os espaços urbanos mais verdes e assim fortalecer o enfrentamento à mudança do clima.
1: E uma das medidas é incentivar os planos municipais de plantio de árvores nas cidades brasileiras.
17: O governo do Brasil anunciou o edital Arboriza Cidades, que destinará 19 milhões de reais para que os municípios elaborem ou revisem seus planos e realizem ações de arborização urbana. Outra iniciativa apresentada foi o GeoCal, ferramenta que mapeia as ilhas de calor nas cidades e permite identificar e planejar ações para ampliar e qualificar as áreas verdes. Lançado em 2024, o programa Cidades Verdes Resilientes demonstra avanços expressivos na promoção da qualidade ambiental e no fortalecimento da resiliência urbana frente à mudança do clima, alcançando cerca de 1.300 municípios brasileiros, o equivalente a 23% do total. A iniciativa segue as diretrizes previstas no Plano Nacional sobre Mudança do Clima, o Plano Clima. Para acessar o edital Arboriza Cidades, acesse gov.br/MMA. Thaísa Vitória para a Voz do Brasil.
0: A partir de agora, a atividade circense passa a ser reconhecida como uma manifestação da cultura e da arte popular em todo o território nacional.
1: Com a nova legislação, o circo passa a contar com um respaldo institucional reforçado como patrimônio cultural brasileiro.
0: E isso amplia as possibilidades de políticas públicas voltadas à valorização, preservação e fortalecimento do setor.
1: Dados da Funarte indicam que o Brasil possui cerca de 800 circos de lona em atividade, responsáveis pelo sustento direto de aproximadamente 20 mil profissionais.
0: E essas foram as notícias do governo do Brasil.
1: Uma realização da Secretaria de Comunicação Social da Presidência da República.
0: Com produção da empresa Brasil de Comunicação.
1: Fique agora com as notícias do Poder Judiciário e do Congresso Nacional. Uma boa noite.
0: Boa noite para você e até amanhã.
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20: STF valida lei da Paraíba que permite ao usuário usar cartão físico para identificação em planos de saúde.
21: TSE vai realizar a confirmação do teste público da urna de 13 a 15 de maio.
20: STJ publica novo edital de chamamento de juízes para auxílio temporário em sessões de direito público, privado e penal.
21: Boa noite, eu sou Carlos Eduardo Cunha.
20: E eu sou Walter Lima.
21: O Supremo Tribunal Federal valida a lei do Estado da Paraíba que obriga planos de saúde a oferecer alternativa de identificação física aos usuários nos casos em que haja necessidade de aplicativo ou token.
20: A decisão foi tomada pelo plenário do STF em sessão virtual. Marcelo Della Libera.
22: A lei questionada garante aos beneficiários do plano de saúde a possibilidade de apresentar uma carteira física como forma válida de identificação diante de falhas técnicas ou impossibilidade de acesso à plataforma digital. Em sessão virtual, o plenário do Supremo Tribunal Federal acompanhou o relator da ação, ministro Nunes Marques, e concluiu que a norma estadual não altera o núcleo dos contratos de planos de saúde, mas atua de forma complementar na proteção do consumidor.
21: TSE vai realizar a confirmação do teste público da urna de 13 a 15 de maio.
20: Os participantes retornam ao tribunal para validar correções e aprimoramentos nos sistemas eleitorais. Fábio Ruas.
23: As investigadoras e os investigadores que participaram da oitava edição do teste da urna no ano passado agora voltam ao TSE para verificar se as contribuições para o aprimoramento dos sistemas eleitorais foram implementadas. As sugestões de melhoria foram apresentadas pelos participantes do teste. A verificação vai ser de 13 a 15 de maio, sempre de 10 horas da manhã às 6 da tarde, na sede do TSE em Brasília.
21: O STJ publicou novo edital de chamamento público de juízes para preenchimento de 30 vagas para auxílio temporário.
20: Os colegiados são das primeiras, ou seja, são das primeira, segunda e terceira sessões, especializadas em direito público, privado e penal, respectivamente. Fátima Uchoa.
24: Estão previstas 10 vagas em cada sessão. O prazo de auxílio ao STJ é de 6 meses, com possibilidade de prorrogação. Os magistrados convocados atuarão de forma remota e sem prejuízo das atividades na jurisdição originária. Podem se candidatar juízes vitalícios de primeira instância, mesmo que atuem como substitutos no segundo grau ou nas turmas recursais do sistema dos juizados especiais. As informações completas

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